0: mais resolutiva até do que o Poder Judiciário.
1: E hoje, na apresentação da Voz do Brasil, Luciana Vasconcelos e Luciano Seixas.
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1: O governo reuniu especialistas e gestores para discutir os efeitos das apostas online, nas chamadas bets, na vida dos brasileiros.
2: A ideia é fornecer subsídios para novas medidas na regulamentação do setor.
1: Participaram da primeira reunião entidades ligadas à saúde, indústria, comércio, setor artístico e cultural e crianças e adolescentes.
3: Um dos tópicos foi o impacto das bets na saúde brasileira. A regulamentação da propaganda foi elencada como alternativa a este problema. O ministro da Saúde, Alexandre Padilha, classificou vício em jogos online como um problema de saúde pública e destacou que o Sistema Único de Saúde oferece atendimento online para ludopatas.
4: Quando a pessoa entra no meu SUS digital, solicita a consulta e começar o plano terapêutico, tem um conjunto de psicólogos e psicólogas que vão atender essa pessoa, pelo menos 10 consultas, depois você pode renovar esse plano para mais 10 consultas, pode continuar a consulta.
3: Leandro Domingos Teixeira, vice-presidente financeiro da Confederação de Bens, Serviços e Turismo, CNC, destacou o impacto das bets sobre o comércio brasileiro e defendeu tributação e limitação do número de plataformas no país.
5: Defendemos uma rigorosa fiscalização sobre os jogos online, ampliando a tributação incidente, já que a atividade que exerce são nocivas à saúde dos apostadores e também à economia popular.
3: Nem as crianças escapam dos riscos envolvendo as apostas online, como destaca Maria Melo, coordenadora do programa Criança e Consumo do Instituto Alana.
6: As plataformas de aposta replicam de forma ainda mais agressiva a mesma lógica de exploração comercial que a gente vê nas redes sociais hoje, que é baseada em desenho viciante, recompensa variável, gamificação e muitas vezes o uso de crianças como vetor de marketing. O uso de influenciadores mirins de até 6 anos de idade.
3: Os participantes da reunião também apresentaram como sugestão a proibição das plataformas de jogos online no país, a criação de programas de saúde mental nas empresas, implantação de estratégias de fiscalização e monitoramento dos sites de aposta, principalmente os ilegais. As propostas serão estudadas pelo governo e servirão de base para as políticas de regulamentação das bets no país. Reportagem Graziele Bezerra.
2: O produto interno bruto brasileiro cresceu 0,5%.
1: O indicador mede o valor de todos os bens e serviços produzidos pelo país.
7: O produto interno bruto, PIB, que mede a soma de todos os bens e serviços produzidos no país, cresceu 0,5% no segundo trimestre de 2026. Os dados são do Instituto Brasileiro de Geografia e Estatística, IBGE. Foram movimentados 3 trilhões e 400 bilhões de reais no segundo trimestre. O principal crescimento foi no setor agropecuário, impulsionado pelo desempenho da pecuária e da produção de alimentos como café e soja. O coordenador de contas nacionais do IBGE, Ricardo Moraes, detalha os setores que tiveram destaque.
8: O produto interno bruto cresceu 0,5% no segundo trimestre em relação ao primeiro trimestre de 2026. Na série com ajuste sazonal, os maiores destaques foram a extrativa mineral, com crescimento de 3,4%, a agropecuária, com 2,8%, e os serviços de informação e comunicação, com crescimento de 2,1%.
7: Entre os demais setores que apresentaram resultados positivos, o setor de serviços cresceu 0,2% e a indústria avançou 0,1% na comparação com o trimestre anterior. A economista Maria de Lourdes Molo explica o que significa esse índice.
9: O valor total da produção de bens e serviços finais que são obtidos pelo país em território nacional em determinado período de tempo, geralmente 1 ano. Em geral, a produção é medida em unidades monetárias. Ele representa tudo que a economia produz, que para essa produção existem empregos, existem salários, existem lucros. As rendas das pessoas são geradas a partir da geração desse produto.
7: Também foi registrado o crescimento do PIB em relação ao ano passado. Na comparação com o segundo trimestre de 2025, o índice teve alta de 2%. Reportagem, Márcia Fernandes.
2: A implantação da reforma tributária está dando mais um passo.
1: A partir de hoje, pequenas empresas devem optar pelo Simples Nacional e a forma de recolhimento do IBS e da CBS em 2027.
2: O prazo vai até 30 de setembro.
10: Micro e pequenas empresas enquadradas no Simples Nacional terão uma nova decisão tributária para tomar ainda em 2026. Entre os dias 1º e 30 de setembro, elas poderão optar como irão recolher o imposto sobre bens e serviços e a contribuição sobre bens e serviços no primeiro semestre de 2027. Pela nova regulamentação, as empresas poderão continuar recolhendo o IBS e o CBS dentro da guia única do Simples Nacional, ou optar pelo chamado regime regular, no qual os dois tributos serão calculados e pagos separadamente. A escolha pelo regime regular não significa sair do Simples Nacional. A empresa continuará no regime simplificado para os demais tributos, mas seguirá regras próprias para calcular e pagar o IBS e CBS. A microempresária do ramo de alimentação do Rio Grande do Sul, Carolina Kader, disse que ainda não fez a opção, mas vai decidir com o seu contador a melhor opção.
11: Eu acho que para isso a gente tem que ter, enquanto empresário, orientação contábil, assim, né? Para poder fazer essa escolha e optar pela melhor forma de fazer essa declaração tributária.
10: O contador Reginaldo Moraes da Silva destaca a importância dessa opção.
12: O IBS, o CBS, ele vem com a reforma tributária, tá? Tá mudando dois impostos, o PIS e o COFINS. Eles deixarão de existir num processo de transição a partir do ano que vem. E aí, o que acontece? Com essa mudança, o IBS e o CBS, que é o IBS, que é o de serviço, e o CBS, que é o de comércio, basicamente, né? A gente vai conseguir aproveitar crédito dos nossos fornecedores.
10: As empresas que fazem parte do Simples Nacional continuarão enquadradas automaticamente. Reportagem Cleide Lopes.
2: Para o empresário individual, não mudou o prazo. O período de solicitação de opção para se tornar ou permanecer sendo MEI permanece em janeiro.
1: E se você tem dúvidas, acesse ainda o site gov.br/Receita Federal.
2: E uma dica, no YouTube da Receita tem um vídeo que pode ajudar o pequeno empresário na hora da escolha.
1: Empresas brasileiras que tiveram as exportações afetadas pelas novas tarifas dos Estados Unidos podem ter mais tempo para cumprir compromissos tributários.
2: O Ministério do Desenvolvimento, Indústria, Comércio e Serviços regulamentou a prorrogação por mais um ano do chamado drawback suspensão.
1: O regime suspende o pagamento de tributos na compra ou importação de insumos usados na produção de bens destinados à exportação.
2: Na prática, a empresa assume o compromisso de exportar o produto dentro de um prazo determinado. E é justamente esse prazo que poderá ser ampliado.
1: Só no mês de julho, a aviação civil brasileira registrou quase 12 milhões de viajantes em voos nacionais e internacionais.
2: Desse total, cerca de 9 milhões e 100 mil foram em voos domésticos, um crescimento de 1,9% em relação ao mesmo período do ano passado.
1: E é nesse cenário, com tanta gente viajando para dentro e fora do país, que foi lançada a campanha para alertar passageiros sobre consequências de atos de indisciplina em voos e aeroportos.
2: Para se ter uma ideia, o Brasil registrou 881 casos de indisciplina no transporte aéreo entre janeiro e junho desse ano.
1: 154 episódios estão inseridos em categoria 3 de resolução da ANAC, Agência Nacional de Aviação Civil. Isso significa que a ocorrência pode comprometer a segurança operacional.
2: Para conhecer melhor a resolução da ANAC, que cria regras para atos de indisciplina nos aeroportos e a bordo, vá em pareceexagero.com.br.
1: Agora a gente vai falar sobre os direitos dos passageiros. E a ferramenta ANAC Passageiros, que ajuda a orientar usuários e mediar reclamações contra companhias aéreas.
2: Sobre o assunto, conversamos com Yuri Sherman, gerente de regulação das relações de consumo da ANAC. Acompanhe. Olá, nós estamos com Yuri Sherman, gerente de regulação das relações de consumo da ANAC. Boa noite, muito obrigada pela sua presença aqui na Voz do Brasil.
13: Boa noite, Luciano.
2: Yuri, Vamos começar falando qual é o papel da ANAC na proteção dos passageiros.
13: Obrigado pela oportunidade de esclarecer, Luciana. Essa nossa atuação, ela se dá por duas frentes. Tá? Uma frente voltada a garantir um ambiente econômico favorável à vinda de novas empresas, para que a gente tenha mais concorrência no nosso setor. E no fim do dia, mais concorrência é bom para o consumidor, né? Gera mais oferta de serviços, mais oferta de produtos, mais opções de tarifas para os passageiros. E a gente tem uma segunda frente, que é diretamente voltada à garantia de direitos essenciais aos passageiros. Isso se dá não só por meio da nossa norma, mas pela nossa atuação fiscalizatória, né? Onde a gente tem ali uma atuação nos aeroportos, a gente acompanha remotamente também o cumprimento dos deveres das empresas. A gente tem também uma atuação de educação para o consumo, né? Para que os passageiros conheçam seus direitos, conheçam seus deveres. E ainda nessa linha de garantir direitos, a gente cria um ambiente propício à resolução de conflitos de consumo.
1: Como é que a agência tem atuado para prevenir problemas e estimular a solução desses possíveis conflitos?
13: Num primeiro momento, Luciano, por meio da fiscalização. Né? Por meio da fiscalização que a gente vai ali a campo, né? Que as empresas veem que a gente está atuante, né? Que a gente está ali acompanhando o que elas estão fazendo. As empresas veem que cumprir as regras é fundamental, né? É necessário. Agora, o transporte aéreo, ele é muito complexo, né? Tem várias complexidades no transporte aéreo e, por isso, intercorrências podem acontecer. No caso de intercorrências, você só fiscalizar, você só punir, não resolve os problemas individuais, né? E é daí que vem a nossa atuação voltada à resolução de conflitos. E a gente faz isso tanto pelo monitoramento do saque das empresas, né, vendo como que as empresas estão respondendo ali no saque, como que os atendentes das empresas estão preparados para responder às demandas dos passageiros. E a gente faz isso também por meio de uma plataforma de resolução de conflitos, que é o ANAC Passageiro.
2: Bem, Yuri, falando em conflitos, nós ouvimos alguns passageiros que tiveram problemas durante a viagem. Uma delas foi a Amanda Evangelista, que teve problema com a bagagem. Vamos ouvir?
14: Oi, meu nome é Amanda, eu tenho 35 anos, sou residente de Brasília. Recentemente, voltando de Foz do Iguaçu, no Paraná, eu despachei a minha mala pela companhia aérea e, chegando no destino, chegando em Brasília, eu verifiquei que itens da minha mala, como perfume, tinham sido roubados, furtados de dentro da minha mala, enquanto a mala estava sob responsabilidade da companhia aérea e do aeroporto, já que ela não estava comigo. Eu queria saber o que fazer nesses casos.
2: Yuri, o que a gente pode falar para Amanda?
13: Bom, em primeiro lugar, a gente está diante de um cometimento de um crime, né? Então é imprescindível que a Amanda registre a ocorrência policial, né, para que tenha a devida apuração policial. E registrada a ocorrência, ela precisa fazer um protesto junto à empresa aérea na primeira oportunidade, né? Então, assim que ela verificou que tinha algum item faltando na sua bagagem, ela faz o protesto junto à empresa aérea e aguarda a resolução. Caso a empresa não resolva o problema, né, considerando que a empresa tem a obrigação de reembolsar por esses itens surrupiados, né, pela violação da bagagem, aí a Amanda pode registrar uma reclamação na plataforma ANAC Passageiro e lá a empresa vai responder e a ANAC também vai monitorar toda essa situação em âmbito coletivo. Né?
1: Tá certo. Tem também aqui a reclamação da Ana Cláudia Ferraz sobre atrasos de voos. Vamos ouvir.
15: Oi, meu nome é Ana Cláudia Ferraz, moro em Rio Branco, no Acre. Recentemente tive um problema num voo que a gente teria que embarcar meia-noite, né, no horário Acre, e embarcamos, só que permanecemos 3 horas dentro da aeronave, porque a aeronave apresentou problemas. Depois de 3 horas, eles cancelaram o voo, e no cancelamento do voo eles não ofereceram hotel, nem lanche, nem alimentação. E só conseguimos chegar em casa 6 horas da manhã. E nesse caso, como que a gente procede?
13: No caso de atraso de voo, a partir de 1 hora, a empresa é obrigada a fornecer facilidades de comunicação, a partir de 2 horas é obrigada a fornecer alimentação e a partir de 4 horas a empresa é obrigada a fornecer hotel, hospedagem para quem não for residente naquela localidade do atraso. Né? Então, ainda que nessa situação a passageira estivesse dentro da aeronave, né, e permanecido lá durante 3 horas, depois de 2 horas a empresa deveria ter fornecido essa assistência material de alimentação e, resolvida ali a questão da reacomodação em outro voo, deveria encaminhar os passageiros ou para o hotel, né, para que aguardasse ali, né, como, pelo que eu entendi, houve pernoite, ou encaminhar os passageiros para sua residência e depois também custear o retorno do passageiro até o aeroporto.
2: E agora ela pode fazer uma reclamação no ANAC Passageiros?
13: É imprescindível que ela faça uma reclamação no ANAC Passageiro, tá, Luciana? A nossa plataforma é uma plataforma que propicia a resolução de conflitos individuais. Então ela vai registrar uma reclamação, a empresa vai ter até 10 dias para responder e depois disso o passageiro vai avaliar como que foi essa resposta da empresa. E a ANAC está ali nos bastidores acompanhando tudo, né? Vendo como que em âmbito coletivo se dá essa atuação das empresas, onde que as empresas estão pecando, como que a gente vai utilizar aquilo para direcionar nossos esforços fiscalizatórios. E a gente tem tido resultados positivos com a plataforma, né? Resultados que a gente precisa compartilhar, né? Coisa de 80% de resolutividade, um tempo médio de resposta pelas empresas na casa de 4 dias. Então é muito importante a gente estimular a utilização da nossa plataforma como uma alternativa, né, mais rápida, mais célere e mais resolutiva até do que o Poder Judiciário.
1: É um aplicativo ou um endereço na internet?
13: A gente tem a versão web, né, do ANAC Passageiro, e a gente tem a opção de acesso também por meio do Super App da ANAC. Os dois são possíveis. Então, entrando ANAC Passageiro, gov.br/ANAC Passageiro, o passageiro entra lá na nossa plataforma, consegue se informar sobre seus direitos e consegue registrar a sua reclamação.
2: E é mais fácil, fica mais rápido resolver os problemas?
13: Muito mais rápido. A gente tem informação clara, com linguagem simples. As empresas, como eu disse, né, têm respondido num tempo muito ágil, né, com um índice de resolutividade que a gente tem considerado satisfatório. Então, agradeço aí pela oportunidade de compartilhar a nossa plataforma.
1: Muito bem, nós conversamos com Yuri Sherman, gerente de regulação das relações de consumo da ANAC, aqui na Voz do Brasil. Muito obrigado por sua presença.
13: Obrigado a vocês pela oportunidade.
2: Será realizado o Dia C de capacitação destinado a profissionais de segurança pública que atuam na prevenção e enfrentamento da violência contra a mulher.
1: A formação será realizada presencialmente nas 27 capitais do país, com transmissão simultânea para 80 municípios.
2: A medida integra um pacote de medidas anunciadas nessa semana, ainda dentro do Agosto Lilás, que teve como objetivo conscientizar a população sobre a importância da proteção de mulheres e meninas no país.
1: Além da qualificação, foram assinadas 2 portarias. É o que vamos ouvir agora na reportagem de Luciana Colares, de Holanda.
16: A primeira portaria contou com a adesão de todos os estados e do Distrito Federal e estabelece a Secretaria Nacional de Segurança Pública como responsável pela avaliação dos planos estaduais e distrital de combate à violência contra a mulher. A elaboração caberá aos entes federativos, para Michele Gonçalves dos Santos, diretora de ensino e pesquisa da Senasp. A medida contribui para a execução das políticas públicas na área.
17: Reforça a objetividade e a transparência da avaliação desses planos estaduais e distrital, planos esses que são instrumentos bastante efetivos e fundamentais para o planejamento e para a execução das políticas de enfrentamento da violência contra mulheres e meninas em todo o país. Assegura também uma aplicação mais transparente, mais célere e eficaz dos recursos do Fundo Nacional de Segurança Pública para esse fim.
16: A segunda portaria institui um grupo de trabalho para a elaboração de um protocolo nacional de atendimento às vítimas de violência sexual. A ideia é um atendimento mais qualificado em todas as delegacias do país. Além disso, foi anunciado um dia de capacitação em 2 de setembro, chamado de Dia C, destinado a profissionais de segurança pública nas 27 capitais do país. O ministro da Justiça e Segurança Pública, Wellington Lima, falou sobre a importância dessa articulação institucional.
18: A violência contra as mulheres não pode ser enfrentada por uma instituição isoladamente. Portanto, estabelecemos os parâmetros, produzimos conhecimento, capacitamos os profissionais e integramos as instituições.
16: Também foi lançada uma publicação da Escola Nacional de Segurança Pública sobre o tema, que reúne evidências para o enfrentamento às violências de gênero, ainda em celebração às 2 décadas da Lei Maria da Penha. Reportagem Luciana Colares de Holanda.
19: Dicas do Enem.
20: Meu nome é Caroline Santos e a minha dúvida é: como melhorar o meu repertório para a redação?
2: Quem responde pra gente é Juliana Bessa, professora de Sociologia. Vamos ouvir.
21: Galera, para a prova do Enem, é importante a gente pensar que a gente tem 3 sociólogos importantes, o Durkheim, o Max Weber, o Karl Marx, mas é importante que você consiga aplicar as ideias deles aos outros temas que são importantes, assim, como cidadania, movimentos sociais, desigualdade social e também política, poder e Estado. São mais ou menos esses temas que você vai ver na prova do Enem. E é importante também pensar que esses temas dentro, por exemplo, de movimento social, você vai encontrar também na redação. Na redação, nos últimos anos do Enem, a gente teve temas como a questão de desafios para a população negra, para os povos indígenas, a questão das mulheres também, a invisibilidade do trabalho feminino. Então, essas são grandes áreas, mas a gente pode pensar vários temas aí dentro.
2: A prova de redação do Enem será realizada no dia 8 de novembro. 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
1: A Companhia Nacional de Abastecimento, a CONAB, recebe até amanhã propostas para o fornecimento de 5.368 cestas de alimentos.
2: Elas serão destinadas a famílias indígenas do Rio Grande do Sul e Santa Catarina em situação de insegurança alimentar e nutricional.
1: A adesão pode ser feita de forma 100% digital, como explica Everton Santos, diretor de Normas e Sistemas de Logísticas do Ministério da Gestão e da Inovação em Serviços Públicos.
22: Agricultores familiares, cooperativas e associações já podem acessar o site do Contrata Mais Brasil, conferir o edital e participar. Basta fazer o cadastro na plataforma, informar quais alimentos pode fornecer, escolher a oportunidade e enviar a proposta. Tudo em um só lugar.
2: E atenção, os interessados na venda de alimentos devem acessar o site contratamaisbrasil.sistema.gov.br. Vamos repetir? Contrata Mais Brasil, tudo junto, .sistema.gov.br.
1: E essas foram as notícias do Governo Federal.
2: Uma realização da Secretaria de Comunicação Social da Presidência da República.
1: Com produção da empresa Brasil de Comunicação.
2: Fique agora com as notícias do Poder Judiciário e do Congresso Nacional. Uma boa noite.
1: Boa noite para você e até amanhã.

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1: Você vai ouvir agora notícias do Poder Judiciário.
2: Presidente do STF abre seminário internacional que discute desafios do uso da inteligência artificial no judiciário.
3: Relator no STJ mantém prisão preventiva de tenente-coronel da Polícia Militar de São Paulo, acusado de matar esposa.
2: TSE lança plataforma para combater a desinformação durante o processo eleitoral.
3: Boa noite, eu sou Leandro Bezerra.
2: Eu sou Walter Lima.
3: Supremo Tribunal Federal abre segundo seminário Brasil-Itália da Rede Internacional sobre Sistemas de Justiça e Democracia.
2: O encontro discutiu os impactos da inteligência artificial no judiciário. Marta Ferreira.
4: Na abertura do evento, o presidente do Supremo Tribunal Federal e do Conselho Nacional de Justiça, ministro Edson Fachin, citou riscos concretos do uso da inteligência artificial que desafiam a magistratura, como citações jurisprudenciais inexistentes, vieses discriminatórios reproduzidos a partir de base de dados históricos e a opacidade dos modelos. Na avaliação do ministro, porém, a resposta a esses riscos não pode paralisar a inovação.
5: O caminho parece-nos ser o da experimentação supervisionada, ambientes controlados, registro de ferramentas certificadas, formação obrigatória da magistratura, comitês técnicos e éticos permanentes.
4: A agenda internacional continua amanhã e quinta-feira, com a 17ª Jornada Ítalo-Hispano-Brasileira de Direito Público. O encontro reúne no STF pesquisadores e especialistas dos três países para o intercâmbio acadêmico e a análise comparada de questões relacionadas ao direito constitucional e ao direito público.
3: O ministro do STJ, Reinaldo Soares da Fonseca, manteve a prisão preventiva do tenente-coronel da Reserva da Polícia Militar de São Paulo, Geraldo Leite Rosa Neto.
2: O PM é acusado de matar a esposa, também policial militar. Fátima Uchoa.
6: Pela investigação, em 18 de fevereiro deste ano, na capital paulista, Geraldo teria atirado na cabeça da companheira após discutirem. Depois, teria deitado o corpo dela no chão e alterado a cena do crime para simular suicídio, colocando a arma do crime na mão da vítima. Em abril, o ministro Reinaldo Soares da Fonseca definiu a competência do Tribunal do Júri para julgar a ação penal. E agora, ao negar a liminar, que é uma decisão provisória, o relator no STJ destacou que a prisão cautelar é necessária diante do risco de interferência na produção das provas e dos indícios de que o militar teria tentado alterar a cena do crime. O julgamento definitivo do habeas corpus caberá à quinta turma do STJ.
3: TSE lança plataforma para combater a desinformação durante as eleições.
2: A iniciativa reúne orientações para auxiliar no enfrentamento de conteúdos falsos. Guilherme Firmino.
7: O TSE lançou nesta terça-feira a plataforma TSE Facilita, Plataformas Digitais em Ação. A ferramenta facilita o acesso a informações e orientações sobre a atuação da Justiça Eleitoral e das empresas de tecnologia no combate à desinformação. Para o presidente do TSE, ministro Cássio Nunes Marques, o tribunal e as plataformas têm atribuições e capacidades que se complementam no enfraquecimento aos desafios do ambiente digital. A expectativa é que a ampla divulgação dos materiais contribua para dar mais efetividade às decisões da Justiça Eleitoral.
3: Justiça Federal condena homem que compartilhava na internet imagens de abuso sexual infantil.
2: A denúncia foi apresentada pelo Ministério Público Federal. Sabrine Menezes.
8: Segundo as investigações, o homem armazenava no celular e no computador 237 vídeos e imagens com cenas de conteúdo sexual envolvendo crianças e adolescentes. O material foi disponibilizado na nuvem em três ocasiões durante o ano de 2021. O homem foi condenado a 4 anos e 9 meses de prisão em regime semiaberto, além de multa. A sentença da Justiça Federal em São José dos Campos destacou ainda que o acusado tentou esconder a própria identidade com o uso de dados fictícios nos sites e e-mails para não ser incriminado. Ele foi condenado pelos crimes de distribuição e compartilhamento e posse e armazenamento de conteúdo sexual envolvendo crianças e adolescentes, mas poderá recorrer em liberdade.
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3: A você uma boa noite.
2: E até amanhã.
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10: Eu sou Paula Groba.
11: E eu sou Humberto Pinheiro.
10: E estes são os destaques de hoje do Jornal do Senado, que começa agora.
11: Vacina contra herpes zóster poderá ser oferecida gratuitamente pelo SUS.
10: Novo piso salarial de médicos e dentistas avança e segue para o plenário.
11: Senado aprova indicação de Rodrigo Pacheco para vaga de ministro do Tribunal de Contas da União.
10: Boa noite.
11: Boa noite.
10: Avançou no Senado a proposta que define a implementação gradual do novo piso salarial de médicos e cirurgiões dentistas ao longo de 3 anos.
11: A proposta foi aprovada pela Comissão de Assuntos Sociais e agora segue em regime de urgência para votação no plenário do Senado. As informações com o repórter Márcio Maturana.
12: O novo piso salarial de R$ 13.662 para médicos e cirurgiões dentistas com jornada de 20 horas semanais vai ser aplicado gradualmente ao longo de 3 anos. 40% do valor a partir de 1º de janeiro de 2027, 70% em 2028 e 100% em 2029. Esse é o conteúdo de uma emenda da senadora Tereza Leitão, do PT de Pernambuco, aprovada nesta terça-feira pela Comissão de Assuntos Sociais. O relator foi Fernando Dueire, do PSD de Pernambuco.
13: A implementação gradual do piso assegura que esses empregadores se adaptem de forma planejada, sem demissões e sem interrupção de serviços essenciais.
12: O projeto já tinha sido aprovado nas comissões, mas recebeu emendas no plenário do Senado e, por isso, voltou aos colegiados. Na rede privada, o piso vai ser atualizado todo ano com base no IPCA, em vez de seguir o aumento do salário mínimo geral, como é atualmente. Na rede pública, o reajuste vai seguir leis específicas de cada unidade da federação, sendo que estados e municípios não vão precisar arcar com o aumento, porque o custeio será do Fundo Nacional de Saúde. O texto estabelece também que o trabalho noturno e as horas extras vão valer 50% a mais que o piso, em vez dos 20% para trabalho noturno e 25% para horas extras. Além disso, o projeto mantém o direito a 10 minutos de repouso para cada 90 minutos de trabalho e reforça que a chefia de serviços médicos ou odontológicos deve ser feita por profissionais habilitados nessas áreas.
10: E a comissão mista que analisa a chamada MP da taxa das blusinhas adiou para esta quarta-feira a reunião para a votação da proposta. O colegiado volta a se reunir nesta quarta-feira às 10 da manhã.
11: O presidente deputado Reginaldo Lopes e a relatora senadora Leila Barros ainda buscam um acordo sobre o texto. A medida zera o imposto de importação para compras internacionais de até $50. A MP perde a validade no dia 8 de setembro.
10: O Senado aprovou a indicação do senador Rodrigo Pacheco para o cargo de ministro do Tribunal de Contas da União, o TCU. A votação ocorreu em regime de urgência após articulação de lideranças partidárias.
11: Pacheco vai ocupar a vaga deixada por Bruno Dantas. Ele renunciou ao cargo nesta segunda-feira. Os detalhes com o repórter Douglas Castilho.
14: Com um rito especial, a indicação foi direto ao plenário, onde parlamentares exaltaram a atuação de Rodrigo Pacheco como presidente do Congresso em momentos delicados da história recente do país, como na CPI da Covid-19 e nos atos de 8 de janeiro. Após o resultado da votação, que se deu por 63 votos a favor e 4 contra, Rodrigo Pacheco agradeceu ao autor da indicação, o presidente Davi Alcolumbre, aos companheiros de parlamento e falou da importância do papel a ser desempenhado.
15: Eu sei o que representa um tribunal de contas num país em que os recursos são escassos. Quando se fala de recursos públicos e de gastos públicos, todo cidadão tem o dever de cuidar e de zelar pela aplicação do recurso público e tem o dever de pode se permitir fiscalizar por um controle externo que é desempenhado pelo Congresso Nacional com o auxílio do Tribunal de Contas da União.
14: O projeto de decreto legislativo de indicação do senador agora será encaminhado à Câmara dos Deputados, onde o nome de Pacheco também passará por análise e votação.
10: E nesta quarta-feira, a Comissão de Constituição e Justiça pode votar a proposta que reduz a jornada de trabalho para 40 horas semanais e acaba com a escala 6x1. Um dos favoráveis ao texto é o senador Paulo Paim, do PT do Rio Grande do Sul.
11: O parlamentar citou experiências no Brasil e em outros países que, segundo ele, mostram que a redução da jornada pode melhorar a qualidade de vida dos trabalhadores sem reduzir a produção. Paim fez um apelo para que a proposta seja votada pelos senadores e enfatizou que o fim da escala 6x1 deve ser visto como uma pauta nacional e não partidária. O texto já foi aprovado pela Câmara dos Deputados.
16: Alguns tentam embaralhar esse debate e dizem que o fim da escala 6x1 é uma questão eleitoral. Não é. Eleição passa, a vida da nossa gente fica. Essa é uma causa maior, é uma causa do país, é uma causa humanitária. E por isso, repito, a PEC 221 não tem dono. Não é de partido nenhum, ela é do povo brasileiro.
10: Já o senador Hermes Klan, do PL de Santa Catarina, defendeu responsabilidade e negociação coletiva no debate sobre o fim da escala 6x1. Ele disse que uma regra única pode não atender a todos os setores.
11: Segundo o Klan, a redução da jornada com manutenção dos salários pode elevar o custo da hora trabalhada, afetando contratações, investimentos e preços. O senador também alertou para o risco de o trabalhador precisar de uma segunda renda.
17: É preciso também ter coragem para dizer que uma pauta legítima não pode ser transformada em bandeira eleitoral. É muito fácil anunciar, vamos reduzir a jornada, vamos dar mais descanso. Isso rende aplausos. O difícil é responder, quem vai pagar a conta? Quantos empregos serão afetados? Quanto vai aumentar os custos das empresas? Qual será o impacto sobre os preços?
10: Incitar ou induzir a prática de crimes em locais como escolas, universidades e centros de compras poderá render penas mais duras.
11: A Comissão de Segurança Pública aprovou o projeto que amplia a punição para esse tipo de conduta. A proposta agora segue para a Comissão de Constituição e Justiça. Repórter Bruno Lourenço.
18: O Senado aprovou o projeto de lei que tipifica o crime de massacre. A Comissão de Segurança Pública do Senado aprovou a proposta com normas gerais sobre segurança escolar. E agora a CSP votou a iniciativa que pune a incitação ou o induzimento a crimes contra a paz pública. A relatora, senadora professora Dorinha Seabra, do União do Tocantins, diz que as propostas têm como objetivo reprimir e prevenir atentados, principalmente a instituições de ensino.
19: Os projetos em questão têm como objetivo reprimir e prevenir atentados a instituições de ensino, como os que ocorreram em um passado recente, podendo ser citados aqueles na Escola Estadual Tomásia Montoro, em São Paulo, e na creche Bom Pastor, no município de Blumenau, onde crianças e professores foram covardemente feridos e mortos.
18: O texto, que vai à Comissão de Constituição e Justiça, prevê que se da incitação pública resultar a efetiva prática do crime, a pena será aumentada de 3 a 6 meses e multa para 6 meses a 2 anos e multa. Se o chamamento ao crime for feito por meio da internet, a punição pode aumentar para até o dobro.
10: E a vacina contra o herpes zóster poderá ser oferecida gratuitamente pelo SUS a pessoas com mais de 50 anos.
11: O esquema a ser oferecido é de 2 doses. A proposta segue agora para a Câmara dos Deputados. Repórter Márcio Maturana.
20: A proposta recebeu parecer favorável da senadora Damaris Alves, do Republicanos do Distrito Federal.
21: A vacina Comirnaty já possui registro sanitário no Brasil e a indicação para adultos a partir de 50 anos para indivíduos imunocomprometidos.
20: A vacinação também vai ficar disponível para maiores de 18 anos com imunossupressão ou outra condição clínica que comprometa o sistema imunológico. O herpes zóster provoca lesões na pele, dor nos nervos, ardor, coceira e febre. É causado pelo mesmo vírus da catapora, que pode ficar adormecido durante toda a vida e ser reativado em adultos ou em pessoas com sistema imunológico comprometido, como no caso de doenças crônicas, câncer ou transplante.
0: Portal e-Cidadania. 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
11: Edição de Paula Groba e trabalhos técnicos de Eliseu Caires, o Jornal do Senado fica por aqui. Acompanhe agora as notícias da Câmara dos Deputados. Boa noite.
10: Boa noite e até amanhã.
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22: Câmara aprova financiamento para motoristas de aplicativo e taxistas.
23: Deputados prorrogam incentivos para doações de combate ao câncer.
22: Parlamentares apoiam discussão sobre o fim da escala de trabalho 6x1.
24: Boa noite. Jandira Fegali, do PCdoB do Rio de Janeiro, enumera as principais pautas em discussão no Congresso. Entre elas, o fim da escala de trabalho 6x1 e a proposta que amplia a participação da União na política de segurança pública. Ela cita ainda projetos sobre terras raras e minerais críticos.
22: Jandira Fegali também defende a isenção de impostos para compras internacionais de até $50. De acordo com a deputada, essas matérias estão entre as prioridades do Congresso no trabalho de esforço concentrado antes das eleições de outubro.
24: Alencar Santana, do PT de São Paulo, defende a redução da jornada de trabalho para 40 horas semanais, sem redução de salário, e o fim da escala 6x1. A proposta deve ser analisada pelo Senado e, segundo o deputado, representa uma medida de proteção aos trabalhadores.
22: Alencar Santana sustenta que a mudança pode melhorar a qualidade de vida dos trabalhadores com mais tempo para descanso, convivência familiar e cuidados com a saúde. O parlamentar também destaca a importância de avançar na votação da proposta no Congresso.
24: De acordo com Maria do Rosário, do PT do Rio Grande do Sul, o fim da escala 6x1 é uma pauta histórica para os trabalhadores brasileiros. Segundo a deputada, a medida garante mais tempo de descanso, estudo e convívio familiar, histórica para os trabalhadores brasileiros. Segundo a deputada, a medida garante mais tempo de descanso, estudo e

0: peso pela qualidade de vida da população mais vulnerável.
1: Márcio Gerri, do PCdoB do Maranhão, classifica o fim da escala 6x1 como um avanço no mundo do trabalho. O congressista ressalta o grande suporte popular ao tema e afirma que posicionamentos em contrário no Congresso não serão capazes de alterar esse apoio.
0: Para Márcio Gerri, a mudança em análise no Senado trará mais qualidade de vida com tempo para o convívio familiar, o lazer e a formação profissional. Ele recomenda acompanhar cada voto dos senadores para conhecer quem defende os direitos dos trabalhadores.
2: Trabalho.
1: A Câmara aprovou um projeto que regulamenta o exercício da profissão de psicopedagogo. O repórter Antônio Vital explica o que ficou definido na medida.
3: O plenário da Câmara aprovou o projeto já aprovado pelo Senado que regulamenta a profissão de psicopedagogo ou psicopedagoga. O texto aprovado recebeu parecer favorável da deputada Franciane Baier, do Republicanos do Rio Grande do Sul. Entre outras medidas, estabelece os requisitos para o exercício da atividade, como a exigência de diploma de graduação em psicopedagogia com estágio prático obrigatório, mas cria regras de transição que permite que profissionais graduados em psicologia, pedagogia, licenciatura ou fonoaudiologia também exerçam a profissão, desde que tenham concluído curso de especialização na área com duração mínima de 600 horas. A proposta também prevê que quem já exerce ou tenha exercido a atividade poderá continuar a atuar na área. O projeto define a psicopedagogia como uma atividade que envolve avaliação e a intervenção em processos de aprendizagem. Quem exerce a profissão trabalha com crianças, adolescentes e outras pessoas que apresentem dificuldade para aprender. A relatora explicou que a atuação não se limita ao desempenho escolar. Dificuldades de aprendizagem podem decorrer de outros fatores, inclusive cognitivos, emocionais e sociais. O projeto foi aprovado de maneira simbólica, sem votos contrários, e a votação foi acompanhada das galerias do plenário da Câmara por representantes da categoria de todo o país. Para o deputado Rodrigo Hollenberg, do PSB do Distrito Federal, psicopedagogos e psicopedagogas são fundamentais para garantir os direitos de quem tem dificuldade de aprendizagem.
4: Essa Câmara hoje vai fazer justiça a uma categoria extremamente importante, eu diria indispensável, para garantir o aprendizado de nossas crianças, mas não apenas de nossas crianças. Como presidente da Comissão de Defesa dos Direitos das Pessoas com Deficiência, eu entendo que esse projeto é absolutamente indispensável para garantir que pessoas com dificuldade de aprendizado possam garantir um aprendizado adequado a partir desse apoio promovido pelos psicopedagogos ou pelas psicopedagogas.
3: Por ser uma atividade interdisciplinar, o projeto deixa claro que o exercício da psicopedagogia não pode ser confundido com dos profissionais de saúde e educação. O projeto obriga ainda o sigilo profissional e, ao contrário de outros projetos que tratam do exercício de profissões, dispensa a necessidade de um conselho profissional. O projeto que regulamenta a profissão de psicopedagogo ou psicopedagoga seguiu para a sanção presidencial e pode virar lei. Da Rádio Câmara de Brasília, Antônio Vital.
2: Economia.
0: De acordo com Cobalcini, do MDB de Santa Catarina, as sobretaxas de até 37,5% impostas pelos Estados Unidos prejudicam a economia catarinense. O deputado destaca o impacto direto em cidades como Caçador, que, segundo ele, correm o risco de perder postos de trabalho.
1: Cobalcini, que preside a Comissão de Meio Ambiente, enfatiza que a produção brasileira é sustentável e baseada no manejo de florestas plantadas. Para ele, as sanções norte-americanas foram aplicadas sem critérios técnicos.
0: Heitor Xu, do PSD do Rio Grande do Sul, defende reduzir a carga tributária sobre o tabaco e combater o contrabando. Segundo ele, o setor gera empregos a milhares de agricultores e a centenas de milhares de trabalhadores, sendo fonte de emprego, renda e arrecadação.
1: Heitor Xu pede também regras para dispositivos eletrônicos para fumar e a produção nacional. Para ele, legalizar a cadeia produtiva nacional e ampliar a fiscalização podem atrair novas fábricas para o país, gerar mais empregos e elevar a arrecadação, especialmente para seu estado.
2: Transportes.
0: A Câmara aprovou uma medida provisória que permite o uso de 30 bilhões de reais para financiar carros novos para motoristas de aplicativo e taxistas. O repórter Antônio Vital acompanhou a votação.
3: A Câmara dos Deputados aprovou medida provisória que autoriza o governo federal a destinar até 30 bilhões de reais para financiar veículos novos para motoristas de carros de aplicativo, taxistas, cooperativas de taxistas e empresas de transporte escolar. A medida provisória faz parte do programa Move Brasil.

0: Além de ampliar o crédito e permitir a renovação da frota, o texto final aprovado, apresentado pela relatora, a deputada Amanda Gentil, do PP do Maranhão, permite o uso do Fundo de Investimento em Infraestrutura Social, gerido pela Casa Civil da Presidência da República. O fundo poderá financiar a troca de veículos que contribua para reduzir custos ambientais, sociais ou econômicos do transporte urbano. Pode arcar ainda com recursos para financiar o seguro do veículo, itens de segurança destinados a profissionais mulheres e até mesmo custos de cartório. Um dos objetivos é estimular a substituição de veículos antigos por outros menos poluentes e permitir linhas de crédito para profissionais que não conseguem obter financiamento com juros menores no mercado. Para motoristas de aplicativo e taxistas, o acesso fica limitado a um veículo por beneficiário. Para cooperativas de táxi, o limite é de um veículo por cooperado. Já para o transporte escolar, não existe um limite definido. As profissionais mulheres beneficiadas pelo programa poderão ainda ter direito a condições diferenciadas de taxas, prazos e carência, o que será definido pelo Conselho Monetário Nacional. Os benefícios a motoristas particulares e empresas de transporte escolar foram defendidos pela relatora, deputada Amanda Gentil, do PP do Maranhão.
1: Porque, às vezes, muitos desses motoristas de aplicativo, muitos desses motoristas de táxi, eles usufruem de carros alugados, que muitas vezes o valor do aluguel é duas vezes o valor de uma parcela, e que aquele bem, que se você pagar a parcela, vai ser seu. Então, a importância que é nós trazermos um projeto que vai entregar um bem para o trabalhador brasileiro, para que ele tenha mais segurança e renda dentro da sua casa.
0: A medida provisória, que já está em vigor, foi justificada por deputados da base do governo para incentivar o transporte urbano e a atividade dos condutores. Foi o que disse o deputado Bongás, do PT do Rio Grande do Sul.
2: Precisavam também esses trabalhadores terem financiamento específico para poderem comprar o seu veículo e, ao mesmo tempo, poder usar este recurso para outros utensílios, cartoriais, por exemplo, de seguro. Tudo isso foi incorporado no debate para beneficiar os motoristas de aplicativos nesse país que estavam reivindicando.
0: O texto final aprovado também altera o Código de Trânsito Brasileiro para autorizar que motoristas habilitados na categoria B conduzam caminhões leves elétricos ou híbridos. Outra mudança inclui a produção de baterias no Programa de Apoio ao Desenvolvimento Tecnológico da Indústria de Semicondutores, conhecido como PADIS. A medida provisória que autoriza o governo federal a destinar até 30 bilhões de reais para financiar veículos novos para motoristas de carros de aplicativo, taxistas, cooperativas de taxistas e empresas de transporte escolar, seguiu para análise do Senado. Da Rádio Câmara de Brasília, Antônio Vital.
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4: Justiça.
5: Júlia Zanatta, do PL de Santa Catarina, cobra explicações do ministro Alexandre de Moraes sobre denúncias divulgadas pela imprensa envolvendo o ministro e o empresário Daniel Vorcaro. A deputada também pediu o afastamento de Moraes e defendeu o impeachment do ministro.
6: Júlia Zanatta acredita que o Supremo Tribunal Federal e o Senado não podem ignorar as denúncias e pede que o ministro se explique em até 48 horas. Para a deputada, os fatos divulgados colocam em dúvida a atuação das instituições e exigem investigação.
5: Hildo Rocha, do MDB do Maranhão, vai apresentar uma proposta para mudar as regras de escolha e permanência de ministros do Supremo Tribunal Federal. Em seu entendimento, pessoas que tenham ocupado cargos comissionados ou mandatos eletivos não poderiam ser indicadas ao STF.
6: Hildo Rocha também defende que os ministros tenham mandato de 5 anos, renovável por mais 5 anos, mediante consulta à população. Ao fim do período, segundo o deputado, eles poderiam atuar como advogados ou professores, mas não poderiam voltar à vida política.
5: Eli Borges, do Republicanos do Tocantins, considera que as eleições para o Senado serão decisivas para o futuro do país. O deputado lembra que caberá aos novos senadores a responsabilidade de sabatinar ministros do STF e de conter o que considera excessos da corte.
6: Eli Borges também pede mais moralização na política e combate à corrupção. Na avaliação do parlamentar, o cidadão deve estar atento aos políticos que defendem o devido processo legal e a soberania popular.
5: Kim Kataguiri, do Missão de São Paulo, classifica como graves as suspeitas de possíveis relações entre ministros da Suprema Corte e envolvidos do escândalo do Banco Master. Ele questiona a inércia das instituições e da sociedade frente às situações divulgadas pela imprensa.
6: Kim Kataguiri critica também decisões da Justiça Eleitoral, alegando supostas diferenças de tratamento entre candidaturas. Ele reclama da suspensão de campanhas por atrasos em declarações eleitorais nacionais, alegando configurar restrição a direitos políticos.
4: Saúde.
5: A Câmara aprovou projeto que prorroga incentivos para doações a instituições de combate ao câncer e assistência a pessoas com deficiência. As informações com a repórter Cibele Comanetti.
7: O plenário da Câmara aprovou o projeto que prorroga até 2031 o prazo para empresas deduzirem do pagamento do imposto de renda doações a instituições sem fins lucrativos, como as Santas Casas, que atuam na prevenção e combate ao câncer ou na reabilitação de pessoas com deficiência. O incentivo acabaria neste ano. A proposta foi apresentada pelo deputado Sérgio Souza, do MDB do Paraná, e recebeu parecer favorável do relator, deputado Antônio Brito, do PSD da Bahia. Os incentivos às doações estão previstos em dois programas criados em 2012. O Programa Nacional de Apoio à Atenção Oncológica, conhecido como PRONON, e o Programa Nacional de Apoio à Atenção de Saúde da Pessoa com Deficiência, o PRONAS. Os dois permitem o emprego de recursos privados para financiar projetos desenvolvidos por entidades especializadas e sem fins lucrativos. Segundo o relator Antônio Brito, o PRONON amplia a capacidade de atendimento do Sistema Único de Saúde, o SUS, para a prevenção, o diagnóstico precoce, o tratamento, a reabilitação e os cuidados paliativos de pessoas com câncer. Já o PRONAS aumenta a oferta de assistência às pessoas com deficiência, especialmente no que diz respeito a projetos destinados à reabilitação, diagnóstico, tratamento, desenvolvimento de novas tecnologias e capacitação de profissionais. Antônio Brito comemorou a aprovação da proposta.
8: Quero parabenizar a todos que participaram da elaboração da prorrogação até 2031 do prazo do PRONO e do PRONAS, tão importante na articulação da sociedade civil, do terceiro setor, do governo federal e também das iniciativas privadas no atendimento às instituições filantrópicas, seja ela na área da saúde, no tratamento do câncer, como também nas entidades que atuam com a pessoa com deficiência.
7: O projeto que prorroga até 2031 prazo para empresas deduzirem do pagamento do imposto de renda doações a instituições sem fins lucrativos que atuam na prevenção e combate ao câncer ou na reabilitação de pessoas com deficiência seguiu para análise do Senado. Da Rádio Câmara de Brasília, com informações de Antônio Vital, Cibele Colmanetti.
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4: Esporte.
6: A Câmara aprovou um projeto que acaba com a obrigatoriedade de férias escolares durante o período da Copa do Mundo Feminina em 2027. O repórter Antônio Vital acompanhou a votação.
0: O plenário da Câmara aprovou o projeto que desobriga as redes de ensino pública e privada de todo o país a concederem férias escolares para todos os alunos durante a realização da Copa do Mundo Feminina de Futebol no ano que vem. Lei de autoria do governo, aprovada no início do ano pelo Congresso, obriga que as férias dos estudantes coincidam com o período do torneio, entre 24 de junho e 25 de julho de 2027. O projeto apresentado pela deputada Anne Ortiz, do PP do Rio Grande do Sul, permite que os sistemas de ensino dos estados e municípios decidam sobre o período de férias escolares, em vez de obedecer ao calendário oficial da competição. Entidades como a Federação Nacional das Escolas Particulares criticaram a obrigatoriedade prevista em lei e alegaram que a alteração do período de férias do meio do ano coloca em risco o calendário escolar exigido pela Lei de Diretrizes e Bases da Educação, que obriga pelo menos 200 dias letivos no ano. A proposta recebeu parecer favorável do relator, deputado Alex Manente, do Cidadania de São Paulo. Para ele, do ponto de vista educacional, não é adequado impor solução uniforme a todos os sistemas de ensino sem considerar as necessidades regionais. O projeto foi aprovado de maneira simbólica pelo plenário, sem votos contrários. O deputado Chico Alencar, do PSOL do Rio de Janeiro, defendeu a medida.
10: O reconhecimento da importância da Copa do Mundo de Futebol está nesse projeto de lei, só que não subordinando os interesses da Copa do Mundo aos sistemas educacionais. Os jogos ocorrem em apenas algumas cidades e, na maior parte das vezes, com um número reduzido de partidas, não se justificando como férias todo o período e em todo o território nacional.
0: Os jogos da Copa do Mundo de Futebol Feminino serão realizados em 8 cidades: Belo Horizonte, Brasília, Fortaleza, Porto Alegre, Recife, Rio de Janeiro, Salvador e São Paulo. O projeto, que desobriga as redes de ensino pública e privada de todo o país a concederem férias escolares para todos os alunos durante a realização da Copa do Mundo Feminina, seguiu para análise do Senado. Da Rádio Câmara de Brasília, Antônio Vital.
4: Educação.
5: Ranieri Paulino, do Republicanos da Paraíba, propõe diversificar a educação profissional e tecnológica, ampliando a oferta em pequenos municípios, áreas rurais e regiões, conforme as demandas e as vocações específicas.
6: Para tanto, Ranieri Paulino apresentou um projeto que altera o Estatuto da Juventude e o Pronatec, articulando formação, trabalho, emprego e renda às características econômicas, sociais e culturais de cada território nacional e local.
5: Termina agora o Jornal Câmara dos Deputados, produzido pela Rádio Câmara, com trabalhos técnicos de Everson Urani e apresentação de José Carlos Andrade e Márcio Aquilissardi. Uma boa noite para você.
6: Uma ótima noite. A Voz do Brasil volta amanhã.
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4: 27 graus. 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
9: 22:28.
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0: Beleza, de volta, plugado Mirante FM, 22 horas, 29 minutos, terça-feira, 1º de setembro de 2026, a primavera chegando, um mês muito bacana, aniversário de São Luís, aniversário da Mirante FM, 45 anos, São Luís, 414 anos, e nós aqui com o nosso Troca de Ideia, hoje recebendo o instrumentista, né, guitarrista, violonista, arranjador, produtor musical, Suede Richarlis, que veio aqui para lançar seu single, né, single chamado Amanhecer, né, ele que é natural de São Luís, músico de mão cheia. Primeiro meu salve, boa noite, Richarlis, Suede, é um prazer ter você aqui no Plugado, na Mirante FM.
1: Boa noite, eu que agradeço, prazer é meu.
0: Uhum.
1: E boa noite, é um prazer estar aqui com você e com, toda a audiência participando aqui desse programa maravilhoso.
0: Bom, Suede, você já está na estrada aí já um já. Bom tempo, né? Um currículo bacana aqui, estou vendo, é um artista de projeção nacional, né? Já entrevistou Kid Vinil, né? O saudoso Kid Vinil. É, também o Davi Sasser, né? É. E com relação aos músicos locais, você já entrevistou o Djalma Chaves, ou melhor, entrevistou não, já se apresentou com o Djalma Chaves. Isso. Entrevista aqui sou eu, né? Djalma Chaves, José Sobrinho, Tutuca Viana, Celso Reis, Seja Bibi, Nosli, Fátima Passarinho e Rose Maranhão. Então é um artista que tem muito a contar, né?
1: É, com certeza, né? É uma oportunidade, é gratificante, né? Poder estar acompanhando grandes artistas, e tem mais até, que às vezes a gente esquece, né? Um pouco, mas é maravilhoso estar acompanhando sempre esses artistas que têm conteúdo de muita qualidade musical, harmonia, e para mim é uma honra sempre estar podendo fazer parte desse trabalho.
0: E como é que está o teu trabalho autoral? Você tem feito, tocado muito, assim, show solo e tal?
1: Sim, eu tenho um trabalho de música instrumental já há um bom tempo. Tem algumas músicas que ainda não gravei, mas eu estou agora no segundo single de música instrumental chamado Amanhecer. O primeiro é a música Thank God, onde eu fiz homenagem agradecendo a Deus pela oportunidade, pela vida, pelo dom, pelo talento, por tudo. E essa segunda música agora toca muito o meu coração, porque é uma música que teve muita inspiração e são melodias que realmente tocam a alma. Não é à toa que o nome é Amanhecer.
0: Bom, você falou da música, antes de Amanhecer, você falou na música Thank God. Isso. Que é uma música que você, é um single instrumental que você lançou em 2024 no Lençóis Jazz e Blues Festival, né?
1: Sim, foi prazeroso demais participar desse maravilhoso festival.
0: Em Barreirinhas, né?
1: Em Barreirinhas, do grande Tutuca Viana, né? Ali foi uma experiência incrível, onde eu tive a oportunidade de lançar essa música, né? E tocar belas canções instrumentais, inclusive músicas também maranhenses, né? Músicas regionais, de forma instrumental. Mostrar para o público e fomentar, né, para o público, mostrando a capacidade que tem dos artistas maranhenses, não só os cantores, mas nós também instrumentistas, de pegar música de qualidade e transformar em melodias, sem as letras, no caso, música instrumental.
0: Bom, com relação ao Amanhecer, é o seu segundo single, que vai ser lançado agora dia 10.
1: Isso.
0: 10 de setembro, né?
1: É.
0: E como é que tá? Vai estar disponível, né? Lógico, né? Nas plataformas de música.
1: Dia 10 de setembro agora é o lançamento, né, do meu segundo single chamado Amanhecer. Uma música maravilhosa. Dessa vez não fiz na guitarra, fiz no violão, né, com a participação de grandes músicos maranhenses, na bateria Ronald Nascimento, na bateria, no baixo Davi Oliveira, no teclado, teve a participação do meu filho de apenas 13 anos, o Davi Lima, né?
0: Eu conheço.
1: É muito conhecido. Inclusive, é mais conhecido até do que eu.
0: Neto do mestre
1: Raimundinho, grande Raimundinho. Isso. Aí o nosso teclado também foi Rui Mário, além do meu filho. E o grande Marquinhos Carcará na percussão. Foi,
0: quer dizer, um time de primeira, né?
1: Com certeza, é.
0: Swed, agora eu tô vendo aqui que você possui formação técnica em música pela Escola de Música do Estado do Maranhão, Lila Lisboa, e é bacharel em serviço social.
1: Sim.
0: Mas a música bateu mais forte, né?
1: É, com certeza. É porque ao longo da minha carreira, eu lembro bem que, por exemplo, acho que quase toda mãe tem um sonho assim de ter um filho, né, com uma formação acadêmica. E minha mãe é ainda mais uma, né, que tinha. Aliás, era porque eu já me formei, né? Então ela dizia que ela tinha vontade de ter um filho com uma formação acadêmica, né? E eu fiquei pensando, por que não, né? Realizar esse sonho dela. Porque eu fiz realmente para ela, ajudei para ela. Desculpa eu falar dessa forma, mas essa foi a verdade. Só que foi um curso que eu achei interessante, porque foi de muita leitura, foi de muita pesquisa, de...
0: Você fez na UFMA?
1: Não, foi na... Na época foi na FAM ou Pitágoras?
0: Ah.
1: Era a FAM, mas já estava migrando para Pitágoras. E foi uma experiência incrível que eu tive, onde, inclusive, a minha monografia foi uma monografia bem interessante, de um assunto bem interessante, onde é um assunto que hoje, a cada dia, o Brasil precisa mais rever sobre essa situação, que é a violência doméstica contra a mulher, né, não fugindo do assunto. E, enfim, aí eu me formei, peguei o diploma e disse, ó, mãe, tá aqui, agora você tem um filho formado.
0: Mas agora o meu negócio é música, né?
1: O negócio é música.
0: Bom, já são quantos anos aí? São...
1: De música? É? 23 anos, quase para 24 já.
0: Quer dizer, já tem uma história para contar aí.
1: Com certeza.
0: Bom, meio, eu digo, ano que vem, vem Bozas de Prata, né? 25 anos.
1: É verdade.
0: Bom, e assim, você tem dois singles, mas existe aí um projeto de um álbum cheio. O que você está pensando com a música instrumental, a sua música instrumental autoral?
1: É, após o lançamento da música instrumental, eu estou agora programando a gravação do clipe, porque a primeira música também tem um clipe, inclusive está no YouTube, né? Quem quiser acessar está lá, é Thank God, Swed Richards. Então um clipe bem bacana, onde tem a participação também do meu filho, Davi Lima, e eu estou agora projetando um novo clipe para essa música Amanhecer. Ah, e mais pra frente eu penso assim, fazer um álbum, porque eu já tenho algumas canções já compostas, né? Falta só entrar em estúdio.
0: Que beleza. Bom, e como é que tá a tua agenda de shows? Você tem tocado muito?
1: É, graças a Deus a gente tem trabalhado bastante aqui na cidade, né? Acompanhando alguns artistas, fazendo um trabalho paralelo, né? Além da música instrumental, que você sabe que a música instrumental ainda é um pouco assim, digamos... Não é muito...
0: Há uma resistência ainda, isso, né? Por parte de quem consome música, né?
1: Com certeza, principalmente...
0: E não sabe o que está perdendo, né?
1: É verdade. Então a gente tem tentado, né? Aos poucos está mostrando esse trabalho. E eu acredito que logo logo vai dar certo. Logo logo a música instrumental vai também ter a sua identidade aqui mais forte. Vai ter sua cara. Mas isso é aos poucos, né? A gente vai mostrando, porque a cultura aqui não é muito essa parte de instrumental, né? Mas eu acredito que a gente ficar tentando, um dia a gente vai conseguir.
0: Com certeza, com certeza. Então vamos fazer o seguinte, para que as pessoas tenham ideia, né? Para quem está aí curtindo o plugado, do que é uma música instrumental bem feita, em especial pelo um músico do Maranhão. E eu me refiro aqui ao Swed Richards, que veio nesta noite aí de terça participar aqui do Plugado, para mostrar pra gente esse seu single chamado Amanhecer. Eu, inclusive, vou dedicar essa música aqui para um ouvinte especial, tá, ouvinte cativa do Plugado, na Mirante FM, a Artemise Bezerra. Né? Então,
1: maravilha.
0: A gente oferece de presente eu e o Swed.
1: Com certeza.
0: Né? Amanhecer para ela. Swed, fique à vontade para fazer essa música ao vivo, já que o lançamento, a música vai estar disponível nas plataformas só a partir do dia 10.
1: Com certeza.
0: Fique à vontade, garoto.
1: Tá saindo o som do violão?
0: Já tá.
1: Tá, né?
0: Tá beleza. Qualidade de primeira.
1: Certo. Vamos lá. O retorno aqui não tem como aumentar mais, né? Chegando, mas vamos fazer.

0: Beleza, né? Esse foi o Suede Richarlis, né? Esse músico aí, multimúsico, né? Instrumentista de mão cheia, violonista, guitarrista, lançando aqui no Plugado, na Mirante FM, o seu single segundo, chamado Amanhecer, que vai estar vai ser lançado agora dia 10 de setembro. É um presente para São Luís, de certa forma, na cidade aí, festejando 414 anos, né? Então, é uma música instrumental.
1: Boa sacada.
0: Presente de um músico maranhense, é bem legal. Mais algum recado, Suede?
1: Eu quero agora aqui agradecer e falar para todos agora, nossos ouvintes maravilhosos. Quem quiser me seguir no Instagram é @suede, S-U-E-D, Richarlis, com dois L's, Y-S no final. É Instagram, YouTube, é esse endereço. E vamos lá esperar dia 10, chegar esse dia maravilhoso e curtir uma música instrumental de qualidade e vem amanhecer comigo, com belas melodias.
0: Que beleza. Então, só para retificar aqui, é Suede, né?
1: É Suede.
0: Então, Suede o tempo todo. Suede Richarlis aqui no Plugado, na Mirante FM. Obrigado pela presença.
1: Obrigado você.
0: E vamos de música, né?
1: Com certeza.
0: Acho que eu costumo dizer que a música é o perfume da alma.
1: Oh, coisa boa.
0: Aqui no Plugado, na Mirante FM. Coisa Maranhense, Seu Garrê, todas as rosas que você me deu.

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3: 27 graus.
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11: 22:56.
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2: 23 horas e 21 minutos.
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6: 27 graus.
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16: 23 horas e 44 minutos.
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23: Beleza, Carboreno Veloso chegando, 23h45, Deus do Amor. Deus do Amor.

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4: 27 graus.
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0: 0 hora e 19 minutos.
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2: 0 hora e 32 minutos.

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2: Zero hora e 40 minutos.

0: 0h48.
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1: Bem Druga. 0 hora e 51 minutos.

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2: Uma hora e 13 minutos.

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0: bicho, essa é a verdade, né? O cara que fala que não sofre é o que mais sofre.
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7: E a galera lá do fundo!

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1: Muito bem, gente, estamos aqui no nosso show da manhã, estamos no ar. Olha, são 9 horas e 44 minutos aqui em Nova Olinda. Um bom dia todo especial pra você, tá bom, gente?
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1: Então, gente, olha, ligue, participe, tá bom? Eu, Giovanna Rodrigues, por aqui até as 11 horas, aguardando aí a sua participação aqui no nosso show da manhã, tá bom, gente? Nessa quarta-feira, hoje, 2 de setembro de 2026, é um prazer imenso.
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0: Então, desculpe, olha, a volta de Abrona pede o som aqui da Marília Mendonça. Pede, oferece aí pra uma pessoa especial que tá na escuta.
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1: É isso aí, gente, muito bem, realmente essa música é uma show, né? É isso, olha, 10 horas e 36 minutos, é o nosso show da manhã no ar pra você, gente, olha, nós vamos encerrar aqui o nosso show da manhã um pouquinho mais cedo hoje, tá bom? Mas amanhã eu estarei de volta a partir das 9h30 com mais uma edição aqui do nosso show da manhã. Beijão, tchau.

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1: Muito bem, está começando mais o seu resumo de notícias. 11 horas e 19 minutos. E hoje, quarta-feira, dia 2 de setembro de 2026. E vamos lá, girando com a notícia.
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1: Muito bem, estamos começando, né? Nosso resumo de notícias. E vamos falando, né, sobre o Simpro-Esema, né, que destaca avanço histórico na carreira dos professores de Nova Olinda do Maranhão. Professores da Rede Municipal de Nova Olinda do Maranhão, né, conquistaram um avanço na carreira, né, após, né, mais de uma década de reivindicações. A medida prevê a regularização funcional dos profissionais com reconhecimento de classe, nível, titulação e tempo de serviço. A pauta vinha sendo acompanhada pelo núcleo municipal do Simpro-Esema há anos por meio de reuniões, cobranças e mobilizações, né? Em defesa do cumprimento do plano de carreira dos professores da educação. Segundo o sindicato, né, o avanço foi resultado da mobilização dos trabalhadores e do diálogo, né, estabelecido com a Secretaria Municipal de Educação e a atual gestão municipal. A articulação possibilitou, né, o encaminhamento para corrigir, né, pendências e distorções existentes na carreira. O coordenador do Simpro-Esema, do núcleo de Simpro-Esema em Nova Olinda, o professor Francisco Chaves, conhecido como Gerard, destacou a persistência da categoria durante o processo. Palavras dele, né? São mais de 10 anos defendendo essa pauta, né? Foram anos de cobrança, reuniões e muita persistência. A categoria permaneceu firme e confiou no trabalho do sindicato, né? O presidente, né, do Simpro-Esema em exercício, né, Fábio Orlan, também ressaltou a importância da organização, né, dos profissionais e da atuação sindical com o avanço da reivindicação. O Simpro-Esema também informou que continuará acompanhando a implementação de medidas para garantir que os profissionais tenham seus direitos funcionais reconhecidos, né, conforme a legislação e o plano de carreira municipal. A conquista é considerada, né, pelo sindicato um importante passo para a valorização, né, dos profissionais da educação de Nova Olinda do Maranhão, após anos de reivindicações da categoria. Muito bom, né? Muito bom para que os professores possam ser reconhecidos, né? Sejam pagos as suas titulações, os seus cargos, né? Suas carreiras, sejam valorizados, né? Porque o professor, né? Nossos professores são nossos, né? Nossos mestres são importantes para a sociedade brasileira, inclusive para a educação nossa, né? Porque é através deles, né, que temos grandes profissões no Brasil, né?

Muito bem, voltando, né, depois do intervalo, né? Então, gente, vamos falando, né? Vamos falando sobre eleições de 2026, né? Vamos chamar a vinheta aqui das eleições. Eleições 2026, vamos falando sobre as pesquisas, né? A pesquisa da Quest. Lula com 37%, Flávio Bolsonaro com 30%, Augusto Cury com 10%, né? A nova pesquisa Quest aponta Lula com 37% das intenções de voto para 2026. Flávio Bolsonaro aparece com 30% e Augusto Cury marca 10% no primeiro turno.

E vamos lá, vamos lá. Lula com 37, né, nas intenções de voto, Flávio Bolsonaro com 30 e Augusto Cury com 10%, né? Na pesquisa Quest, divulgada nesta quarta-feira, dia 2, aponta o presidente Luiz Inácio Lula da Silva, do PT, na liderança da disputa presidencial 2026, no primeiro turno. Com 37% das intenções de voto, o senador Flávio Bolsonaro, PL, aparece em segundo lugar com 29%. O levantamento mostra o escritor Augusto Cury avante em terceiro lugar com 10% das intenções de voto. Renan Santos do Missão aparece na sequência com 3%, enquanto Ronaldo Caiado, PSD, e Romeu Zema, do Novo, registram 1% cada. A gente tem observado, pessoal, tem observado uma grande ascensão, né? Assim, um crescimento até considerável na candidatura de Augusto Cury, né? Porque são as pessoas que não querem, como já falei, né? As pessoas que não querem votar no Lula ou no Bolsonaro votam, né, no Augusto Cury. E o discurso dele também é diferente, né? A questão que ele quer, né, acabar com essa polarização, né?

E falando sobre eleições, né? Vamos falando agora da eleição municipal, não, a estadual, rapaz, eu tô falando errado. Pesquisa, né, da Inop, né, aponta empate técnico entre Braide e Orleans, né, na disputa pelo governo do Maranhão. Uma nova pesquisa do Instituto Nacional de Opinião Pública Inop mostra uma disputa, né, acirrada do governo do estado do Maranhão nas eleições de 2026. Na pesquisa estimulada, né, Eduardo Braide aparece com 42,54% das intenções de voto, enquanto Orleans Brandão registra 42,08%. A diferença é apenas 0,46 ponto percentual. Dentro da margem de erro, né, de 3,2% ponto percentual, né, caracterizando um empate técnico entre os dois. Felipe Camarão tem 5,42%. Roberto Rocha, 3,88%. André Luiz do Missão, com 0,55%. Reginaldo Lima, do PCB, 0,08%. E Dimas Casimiro, 0,4%. E Saulo Arcangeli não pontuou. E entre os entrevistados, 0,50% afirmam que não votariam em nenhum dos candidatos, enquanto 5,31% não souberam ou não preferiram não responder. Os números indicam, portanto, uma corrida eleitoral bastante equilibrada entre Braide e Orleans, com os dois principais nomes separados por menos de meio ponto percentual. É, dá para observar, né? No começo, né, teve um aumento do nome do Braide, depois, né, agora parece que se acentuou mais os nomes, né? O Braide mais o Orleans, né, tá equilibrado, né, a questão do pleito eleitoral, né? Mas é muito cedo para tomar uma decisão, para achar que, ah, vai ganhar o Orleans, ah, vai ganhar o Braide. Ainda é muito cedo.

Pois é, pessoal, agora vamos falando, né, de um caso muito que chocou, né, o Maranhão inteiro, né, o caso, né, da Bruna Loyola, né? Adolescente apreendido e autuado por ato infracional análogo a feminicídio. Após matar a Bruna Loyola, né, em Água Doce do Maranhão, o adolescente apreendido foi autuado. A polícia investiga se ele planejava ataque a uma escola local. A moça aqui foi o adolescente apreendido, suspeito de matar a facadas, a estudante Bruna Loyola, de 17 anos, no povoado Cana Brava, em Água Doce do Maranhão, né? Ele foi atuado, né, em flagrante por ato infracional análogo ao crime de feminicídio. A vítima, né, chegou a ser socorrida e levada para uma unidade hospitalar, mas não resistiu aos ferimentos. O adolescente de 16 anos foi apreendido pela Polícia Civil, na Polícia Militar. Logo após o crime, né, durante a ocorrência, surgiram indícios de que ele também poderia ter a intenção, né, de realizar um ataque em uma escola do mesmo povoado. A hipótese teria sido investigada pela Polícia Civil. Após ser apresentado na delegacia, né, o adolescente foi autuado por meio do auto de apreensão em flagrante de ato infracional por atos infracionais análogos aos crimes de feminicídio. Consumado e posse de artefato explosivo ou incendiário sem autorização legal. O delegado Thiago Castro falou ao portal, né, o Mirante, sobre essa linha de investigação, né? Vou colocar aqui no ar, né, para que vocês possam escutar, né, o que o delegado falou, tá?

não funcionou, não funcionou, não tem como colocar, né? A gente pede desculpa a vocês, tá? Pois é, falando sobre esse caso, né? A polícia encontra material suspeito com adolescente após a morte de Bruna Loyola, né? Os objetos são periciados. No caso, né, o que aconteceu é o seguinte: a investigação sobre a morte da estudante Bruna Loyola, né, 17 anos, ganhou novos elementos após a apreensão de materiais encontrados, né? E aí a situação, né, aqui, durante a apreensão, a polícia encontrou a mochila do adolescente, né? Materiais que serão analisados pela perícia, né, incluindo uma suposta bomba, né, uma dinamite caseira, dardos, coquetel Molotov e uma faca que ele teria sido, né, usada no assassinato de Bruna Loyola, né? De acordo com a investigação inicial, né, o adolescente afirmou que alguns objetos seriam de fabricação caseira e que teria aprendido a produzi-los por meio da internet. Segundo o delegado Thiago Castro, responsável pelo caso, né, a equipe está ouvindo pessoas e analisando imagens para esclarecer a real motivação do crime, né, e entender quais seriam, né, as intenções do adolescente. Ele disse o seguinte, né, o delegado disse que essa questão do ataque, né, é um indício de que ele planejava um ataque na escola próximo ao local onde aconteceriam os fatos, né? Em razão de ele estar com esse material na mochila e ele ter relatado para os policiais militares, né, quando ele foi apreendido em flagrante após esfaquear a menina. Ele relatou para os policiais militares que realmente planejava um ataque nessa escola por ter sofrido bullying. Negócio sério, essa questão de bullying. Porque tem muitas pessoas, né? Ah, vou ficar brincando com meu colega na escola, né? E acaba que exagera na brincadeira. O colega acaba se irritando, né? E acaba fazendo coisas iguais a essa aqui, né? Uma situação igual a essa aqui. E não é o certo. O certo é comunicar à diretora, né, ao professor, o que está acontecendo, certo? Não é fazer besteira. E em relação a esse caso, né, o corpo de Bruna Loyola foi sepultado na manhã desta quarta-feira no povoado Buriti, em Água Doce do Maranhão, após ela ser morta a facadas na última segunda-feira, né? É muito triste, né? Uma jovem que tinha toda uma vida pela frente, né? Perder a vida assim, né? É triste, é muito triste.

Polícia Federal investiga suspeitos de desviar cartões bancários dos Correios e movimentar contas de terceiros em Bacabal. Operação Selo Corrompido da PF mira suspeito de desviar cartões bancários dos Correios em Bacabal e movimentar contas de terceiros, incluindo falecidos. O negócio é sério, viu? Um grupo suspeito de desviar cartões bancários e utilizar dados né, de terceiros para realizar movimentações fraudulentas em contas bancárias e benefícios previdenciários em Bacabal é alvo da Polícia Federal nesta quarta-feira, dia 2. Deflagrada a Operação Selo Corrompido. No município de Bacabal estão sendo feitos, cumpridos 5 mandados de busca e apreensão. A investigação teve início após uma comunicação da empresa brasileira de Correios e Telégrafos, a EBCT, que identificou indícios de desvios de correspondências contendo cartões bancários dentro de uma agência da empresa. A suspeita da participação de um empregado dos Correios no esquema. Segundo a Polícia Federal, as apurações apontam que os investigados teriam interceptado cartões destinados a diferentes pessoas, incluindo os beneficiários já falecidos que mantinham valores em contas bancárias. Durante a investigação, foram encontrados indícios de atuação organizada entre os envolvidos, com possíveis tentativas de retirada de correspondências contendo cartões e uso de documentos falsos para obter acesso aos recursos. A Polícia Federal segue com as diligências para identificar todos os envolvidos e esclarecer a extensão do esquema investigado. Vou te falar uma coisa, viu? A casa caiu, viu? Pensou que estava cometendo ilícito e não seriam presos? A casa cai. O crime não compensa.

Olha só, jovem é baleado de tentativa de assalto na saída da academia em São Luís. Situação complicada, viu? Suspeito tentou levar cordão de ouro da vítima, que foi encaminhada para um hospital. Um jovem que não teve a sua identidade revelada foi atingido por um disparo de arma de fogo. Após uma tentativa de assalto na noite desta terça-feira, dia 1º, no bairro Coama, em São Luís. De acordo com informações preliminares, o caso aconteceu na saída de uma academia. As informações iniciais apontam que o jovem foi abordado por um motociclista armado na saída da academia. O suspeito tentou levar um cordão de ouro e atirou contra a vítima após a tentativa de assalto. Após ser atingido pelo disparo, o jovem foi socorrido por pessoas que estavam próximas à academia e em seguida a vítima foi encaminhada para um hospital de São Luís, onde passa por procedimento cirúrgico. Até o momento não há informações oficiais sobre o estado de saúde da vítima e nem sobre a identificação ou prisão do motociclista armado. Essa onda de violência tá geral, né? Inclusive na capital, né? Hoje em dia, né? A pessoa não pode andar com cordão de ouro, né? No pescoço. Já vem, né? Esses maus elementos. E aí, né? Comete essas atrocidades.

0: E vamos para mais notícias, né? Anvisa proíbe lote de água mineral por presença de coliformes. A Anvisa proibiu o lote da água mineral após detectar coliformes e Escherichia coli. Saiba como identificar o produto e solicitar o reembolso. Nesta quarta-feira, dia 2, né? A Anvisa proibiu a venda de um lote de água mineral após testes detectarem coliformes totais, né? Botou totais aqui, mas é fecais, eu acho que é fecais, tá? E a bactéria Escherichia coli, né? O que, né? O que representa um grave risco, né? À saúde dos consumidores. O produto, que teve a sua circulação suspensa em todo o território nacional, apresentou resultados insatisfatórios dos testes de qualidade realizados por laboratórios de controle sanitário. O lote, né, o lote aqui é o 110426L5, fabricado pela empresa GEPF Agroindústria Limitada, chamada Vitoriosa, né? E agora vamos chamando a previsão do tempo.
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0: Tempo e temperatura na cidade de Nova Olinda, neste momento, marcando em nossos termômetros 32 graus. A previsão do tempo para essa quarta-feira, vamos lá, vamos ver. Vai carregar aqui. Calor úmido sufocante nas próximas horas, né? Mínima de 23, máxima de 34 graus. E sensação térmica à tarde de 37 graus. Muito calor na cidade de Nova Olinda, tá? Muito calor. Nós vamos encerrando agora o nosso resumo de notícias e fique agora com a próxima atração com o nosso amigo Cícero Ferraz com balanço esportivo. Até mais!

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1: Alô, amigos! 11 horas 44 minutos em Nova Oliveira. Chegamos depois do horário, viu? 11h44, quarta-feira, 2 de setembro de 2026. No ar, o seu Balanço Esportivo nesta quarta-feira. Copa do Brasil. Atlético Mineiro no Viraveira vence o Cruzeiro e avança para as semifinais. Hoje tem Vasco e Vitória, Santos e Palmeiras, mais dois semifinalistas. Amanhã tem o Grenal para definir a semana da Copa do Brasil. Tem um panorama regional com a Copa da BR. Pio 12 e Bom Jardim jogam amanhã em Pio 12. Campeonato Brasileiro Série A, Série B, Série C e Série D. Na Série D, o playoff para definir mais um classificado para a terceira divisão. 11h46. Felipe Pará se apresenta no River do Piauí. Atleta de Santa Luzia do Paruá já vai reforçar o River na tentativa de voltar à primeira divisão do futebol piauiense. Copa da Independência em Turiaçu. Semifinais a partir de amanhã. 3 e 4 para definir os grandes finalistas para o próximo dia 7. 11h47 em Nova Olinda do Maranhão. Seu Balanço Esportivo no ar pela sua Rádio Exuá FM 87,9, do mais longe para ficar bem pertinho de você. Ontem, Copa do Brasil. Quem acompanhou a Copa do Brasil ontem, né? Superclássico das Minas Gerais e deu Atlético Mineiro. Será se com 11 contra 11 haveria vantagem do Atlético? Eu não sei, né? Atlético Mineiro 2, Cruzeiro 1. O Cruzeiro abriu o placar com Caio Jorge aos 30 do primeiro tempo. Cruzeiro ficou com menos um expulso. E no segundo tempo, aos 32, Vitor Hugo empatou. E aos 42, um lindo gol, um golaço do Fred, que está de volta ao futebol brasileiro. Garantiu a classificação do Atlético Mineiro. 2-1 no agregado. A equipe do Atlético Mineiro avança para as semifinais, aguardando o vencedor do clássico Grenal para definir o seu adversário na Copa do Brasil. O Atlético Mineiro avançou de fase na Copa do Brasil. A milionária Copa do Brasil. Mais 9 milhões, é isso, né? Mais 9 milhões de reais na conta do Galo Mineiro, que avançou de fase. Ontem a bola rolou no Brasileirão da Série B. Para Londrina 0, Juventude 0. Lá no Estádio do Café, a bola não foi na rede. Ontem tivemos também bola rolando no Goiano, na segunda divisão. É o campeonato de acesso. Rio Verde 1, Trindade 0. Gol de Yuri Tanque. Ainda joga, né? Faz tempo que esse Yuri Tanque roda. Na Itália, na Copa da Itália, Parma 0, Cremonese 2, Cremonese classificado. Torino 0, Monza 1, classificada a equipe do Monza para a próxima fase da competição. E lá na Série B do Campeonato Acreano, na segunda divisão, tivemos ontem, ó. Rapaz, tem hora que não dá nem de acreditar nisto aqui, ó. Ontem no Campeonato Acreano, Naus 0, Atlético Acreano 10. Tá ouvindo errado, não. 10-0. Para o Atlético Acreano ontem na segunda divisão do futebol acreano. Será que teve aposta pelo meio? De vez em quando a CBF tem que colocar as barbas de molho nesses jogos das divisões inferiores. Na Série B do Gaúcho, Aimoré 2, Gramadense 0, Glória de Vacaria 2, Esportivo 1, Magé 1, Passo Fundo 1, União Frederiquense 1, Veranópolis 0, Guarani de Venâncio Aires 1, Lajeadense 0. Foram os jogos principais de ontem no Planeta Bola, destacando principalmente a Copa do Brasil, classificação do Atlético Mineiro para as semifinais. Então quer dizer que o Cruzeiro esse ano vai brigar por vaga aí na Libertadores, porque já ficou de fora da Libertadores, né? De fora agora da Copa do Brasil, e no Brasileiro não tem chances, a não ser que aconteça muita coisa, né? Para o Cruzeiro encostar no Palmeiras ou no Flamengo. Por falar em Flamengo, hoje o Flamengo pode se aproximar de vez da equipe do Palmeiras. Jogo atrasado no Maracanã, 19h30. Hoje tem Mirassol e Flamengo. Na ordem é Flamengo e Mirassol, jogo lá no estádio do Maracanã, 19h30. O Flamengo, que tem um jogo a menos na classificação, o Flamengo tem aqui, ó. Palmeiras tem 52 pontos em 25 jogos. O Flamengo tem 20. O Flamengo tem 48 pontos em 24 jogos. Ou seja, o jogo atrasado vai acontecer hoje. Flamengo vencendo vai a 51 pontos, ou seja, fica só um pontinho atrás do Palmeiras na corrida pela conquista do Brasileirão da Série A de 2026. Então, Flamengo e Mirassol às 7h30 da noite. O Mirassol, que está na 16ª posição com 25 pontos. Em 24 jogos. Hoje ele completa 25 jogos na rodada. 19h30 tem Mirassol e Flamengo. Flamengo e Mirassol. Vai ser a fechamento da rodada de número 4 do retorno. Ou seja, a 25ª rodada da competição. Nós teremos ainda, né, para este, para os jogos aqui, né? Vamos ter aí os jogos que vão acontecer no final de semana. Todos os jogos no final de semana. Tá aqui todas as informações para você na sua 87,9. Então a torcida do Flamengo hoje de olho na TV, no rádio e na internet, Flamengo e Mirassol. Na Copa do Brasil, hoje, sai mais dois semifinalistas da competição. O Vasco da Gama vai até a cidade de Salvador. No Manuel Barradas, no Barradão, Vitória e Vasco, 21h30. Olha o horário, 21h30, como se diz a história. Depois da novela, tem Vitória e Vasco da Gama. Na ida, 1x0 para o Vasco, um novo empate, ou um empate favorece a equipe carioca, e o Vitória precisa vencer pelo placar de diferença de 1 para forçar os pênaltis, ou 2 ou mais, para garantir a classificação de forma direta. O Vitória, no Brasileirão, dos melhores mandantes da competição. Sempre faz valer o seu mando de campo e a força do seu torcedor, que promete lotar o estádio Barradão na noite desta quarta-feira. Todos os ingressos já vendidos para Vitória e Vasco. No mesmo horário, na cidade de Santos, no estádio da Vila Belmiro, o Santos irá a campo contra o Palmeiras. Será que vai colocar o time titular? Porque precisa reverter um placar negativo de 3-0. Né? O Santos está praticamente eliminado da competição. Tem que forçar os pênaltis, precisa fazer 3 gols de diferença, né? O Palmeiras pode perder por 1, por 2, que mesmo assim estará classificado para a próxima fase, que é as semifinais da competição. Os vencedores de Vitória e Vasco, Santos e Palmeiras, fazem a outra semifinal. Atlético Mineiro já aguarda amanhã, quinta-feira, o resultado entre Grêmio e Internacional. Primeiro jogo 0-0. O Grenal acontece amanhã na Arena do Grêmio para definir a outra semifinal da Copa. A outra semifinal, o jogo 0-0. O Grenal acontece amanhã na Arena do Grêmio para definir a outra semifinal.

0: da Série D vai classificar Goiatuba ou a... cadê aqui? Goiatuba... cadê o playoff, rapaz? Deixa eu ver se eu encontro aqui esse playoff. Goiatuba, quem é o outro aqui que joga? Não é a equipe do CSA? Recupera para mim aí essa página bem, né? Hoje, Goiatuba e São José. Primeiro jogo, um empate em 0-0 lá na cidade de Porto Alegre. E nesta volta teremos hoje Goiatuba e São José. O vencedor deste playoff estará na Série C do ano que vem. Na Copa Rio hoje, Madureira e Boa Vista, Sampaio Corrêa do Rio de Janeiro e Nova Iguaçu. No Campeonato Carioca da Série B2, 7 de abril e Friburguense jogam às 15 horas e no Gaúcho teremos Gaúcho e Brasil de Farroupilha, Santa Cruz e Pelotas. Na Copa Paraná, Londrina e Paranavaí são jogos principais de hoje na nossa programação da sua Rádio Ixuá FM 87,9. Já para a Copa da BR de Seleções, Copa da Independência lá em Turiaçu, e também aqui nós temos aqui o Yuri Brito, desportista Yuri Brito, está abrindo inscrições para um regional de clubes lá em Santa Luzia do Paraná. Ele colocou aqui, né, o convite para a turma. Infelizmente eu apaguei aqui a mensagem, né, mas o Yuri Brito está colocando aí a possibilidade de Santa Luzia do Paraná organizar lá um regional de clubes. As inscrições estão abertas lá em Santa Luzia do Paraná. Estou falando de futebol de campo. Na Copa Independência, da Copa da Independência, ou Torneio da Independência, lá em Turiaçu, teremos as semifinais a partir de amanhã, dia 3 e dia 4. Teremos a definição dos finalistas para o dia 7. Torneio que tem mais de 40 anos de tradição. Dia 7, com reabertura e reinauguração do Estádio Municipal Rebelão, lá em Turiaçu. Então teremos aí as equipes do Turibol, de um lado, Santa Fé e Turiaçu do outro, né? As equipes tradicionais chegando aí na reta final lá do torneio da Independência do município lá de Turiaçu. Dia 7, a grande final. Você acompanha lá pela TV Turiaçu e também pelo canal Taon, que tem sempre aí as transmissões. Grande torneio neste final de semana. Amanhã a Copa da BR tem jogo para definir o oitavo e último classificado, a última classificada para a terceira fase da competição. Na cidade de Pio 12, amanhã às 18h45, 19 horas a bola vai rolar para Pio 12 e Bom Jardim. Jogo às 7 da noite, lá na cidade de Pio 12, no estádio Luiz Gomes Cavalcante. Pio 12 e Bom Jardim, às 7 da noite, lá na cidade de Pio 12, para definir o último classificado para as quartas de finais da chave de número 2, que será o adversário de São João do Caru. A outra partida já está definida, Alto Alegre e Buriticupu já estão definidas. Na chave 1 também estão definidos os confrontos, Cândido Mendes e Santa Luzia, Amapá e Carutapera são os jogos das quartas de finais da competição. Então, teremos amanhã mais uma rodada com bola rolando. Vem aí o horário eleitoral gratuito, um grande abraço a todos.
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3: Meio-dia e 25.
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2: Olá, eu sou Tereza Cristina e você confere agora comigo alguns dos destaques da edição do Jornal Central desta quarta, 2 de setembro. Jovem é baleado após sair da academia durante assalto, passa por cirurgia e segue na UTI em São Luís. Segurança Pública lança mega operação com 8 forças de segurança na região metropolitana. Polícia Federal deflagra operação contra grupo suspeito de desviar cartões bancários. Oposição e governo pedem investigações céleres após tornada pública a relação entre Vorcaro e o ministro Alexandre de Moraes. Esses e outros assuntos em instantes aqui na sua emissora.

0: 12:39.
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4: Olá, eu sou Tereza Cristina e você confere agora comigo alguns dos destaques da edição do Jornal Central desta quarta, 2 de setembro. Jovem é baleado após sair da academia durante assalto, passa por cirurgia e segue na UTI em São Luís. Segurança Pública lança mega operação com 8 forças de segurança na região metropolitana. Polícia Federal deflagra operação contra grupo suspeito de desviar cartões bancários. Oposição e governo pedem investigações céleres após tornada pública a relação entre Vorcaro e o ministro Alexandre de Moraes. Esses e outros assuntos em instantes aqui na sua emissora.

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1: Jovem é baleado após sair de academia durante assalto, passa por cirurgia e segue na UTI em São Luís. Polícia Federal deflagra operação contra grupo suspeito de desviar cartões bancários no Maranhão. Segurança Pública lança logo mais mega operação com 8 forças de segurança na região metropolitana. Governador Carlos Brandão recorre ao Supremo e questiona a investigação conduzida por ministro. Oposição e governo pedem investigações céleres após tornada pública a relação entre Vorcaro e o ministro Alexandre de Moraes. E novas regras contra o golpe do Pix errado começa a valer. Está no ar a edição do Jornal Central desta quarta, 2 de setembro de 2026.
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0: Um jovem de 20 anos, baleado durante uma tentativa de assalto na noite desta terça-feira, na Avenida Daniel de Latouche, bairro Coame, em São Luís, passou por uma cirurgia e segue internado na UTI com estado de saúde estável. Segundo informações repassadas à polícia, a vítima teria reagido ao assalto e foi atingida por 3 disparos de arma de fogo, sendo 1 na região do peito e 2 no abdômen. De acordo com relatos de amigos, o jovem foi levado para um hospital particular, onde deu entrada consciente e passou por um procedimento cirúrgico.
1: Graças a Deus, até o momento, o rapaz, ele está agora na UTI, mas está estável, tá? Fizeram a retirada das balas. Dos tiros, apenas um, que foi o mais sério, que foi o que atingiu o fígado, mas os médicos conseguiram estancar o sangramento, deram bastante sangue para ele também, né, que pela perda que ele teve de sangue. Eu acredito também que pelo fato da local onde foi a situação, né, que foi ali na Smart Fit, próximo ao MAC, de lá que ao São Domingos é relativamente perto, né? E de imediato também eles colocaram ele no carro e já trouxeram para o São Domingos. Então tudo isso foi muito importante nesse primeiro momento para poder, graças a Deus, a gente ter conseguido preservar a vida de nosso amigo. Tá? Então agora ele tá na UTI, em tratamento, mas já terminaram a cirurgia, mas ele tá estável. Inclusive ele chegou lúcido ao hospital. É um rapaz novo, forte, né? Isso também foi muito importante.
0: O caso aconteceu após o jovem sair da academia. Segundo informações preliminares, ele teria sido abordado por um motociclista armado que tentou roubar um cordão de ouro antes de efetuar os disparos. Até o fechamento desta edição, não tínhamos informações sobre a identificação ou prisão desse suspeito. O caso segue sendo investigado pela Polícia Civil. E a Segurança Pública do Maranhão lança nesta quarta-feira uma operação integrada de segurança na região metropolitana de São Luís, com reforço do policiamento e ações de prevenção e combate à criminalidade. A operação reúne 8 forças de segurança, entre Polícia Militar, Civil, Bombeiros, Perícia e Centros Especializados. A ação busca ampliar a presença policial e dar respostas mais rápidas às ocorrências na Grande Ilha. E a Polícia Federal deflagrou uma operação contra um grupo suspeito de desviar cartões bancários. Repórter Taliana Luiz.
2: A Polícia Federal deflagrou nesta quarta-feira a Operação Selo Corrompido na cidade de Bacabal. A ação investiga um grupo suspeito de desviar cartões bancários para movimentar de forma fraudulenta contas de terceiros e benefícios previdenciários. Ao todo, a Polícia Federal cumpre 5 mandados de busca e apreensão no município. As investigações começaram depois que os Correios identificaram indícios de desvios de correspondências que continham cartões bancários dentro da agência da empresa. A suspeita é de que um funcionário dos Correios possa ter participado do esquema. Segundo a Polícia Federal, os investigados teriam interceptado cartões destinados a diferentes pessoas, inclusive pessoas que já haviam morrido e que mantinham valores consideráveis em suas contas bancárias. Durante a investigação, a Polícia Federal também identificou indícios de atuação coordenada entre os suspeitos, além de tentativas de retirar correspondências com cartões e do uso de documentos falsos. A operação tem como objetivo reunir novas provas, identificar a participação de cada investigado e esclarecer como funcionava o esquema. Central de Notícias Brasil, de São Luís, Taliana Luiz.
0: A seguir, 3 pessoas são presas por furto de energia no Maranhão e ainda as diversas ocorrências na Baixada Maranhense.
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4: Olá, o Assembleia em 1 Minuto está no ar. Durante o Agosto Lilás, o TRE Maranhão realizou uma campanha de conscientização sobre a violência política de gênero. A iniciativa orientou sobre como identificar situações de abuso e reforçou a importância da participação e da proteção das mulheres nos espaços de poder. Em casos de violência, a orientação é guardar provas e procurar os canais de denúncia, como 180 e a Ouvidoria da Mulher do TRE Maranhão. A Justiça Eleitoral promove reuniões regionais com órgãos de segurança pública para definir estratégias para as eleições 2026. Os encontros discutem possíveis cenários de risco e ações conjuntas para garantir a segurança e a tranquilidade durante o período eleitoral. As reuniões já foram realizadas em São Luís e Caxias e também estão previstas ações em Imperatriz e Barra do Corda. Outras notícias no nosso site al.ma.leg.br, na Rádio Assembleia 96,9 FM e também nas nossas redes sociais. Eu fico por aqui.
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0: Dois homicídios foram registrados na noite dessa terça-feira nas cidades de Nina Rodrigues e São Luís, em um intervalo de aproximadamente uma hora. Em Nina Rodrigues, um homem que não teve a identidade divulgada foi executado a tiros por volta das 19h30 no povoado Santana. Segundo informações repassadas pela polícia, três indivíduos encapuzados numa motocicleta chegaram ao local e efetuaram os disparos contra a vítima. A Polícia Civil investiga esse caso. Em São Luís, outro homicídio foi registrado por volta das 20h30 no Alto da Vitória, região do Anjo da Guarda. A vítima, identificada como Eliésio, era pedreiro e bastante conhecido na comunidade. Ele estava na casa de um amigo conversando quando homens numa motocicleta chegaram ao local e efetuaram os disparos contra ele. A autoria e a motivação dos dois crimes ainda seguem sendo investigadas pelas autoridades. A gente confere com o repórter Batista Peixoto as principais ocorrências das últimas horas na Baixada Maranhense.
6: Policiais militares da 1ª Companhia 10º PM nesta cidade registraram uma ocorrência que terminou com a apreensão de uma arma de fogo calibre 20, munição intacta, dois rádios comunicadores e dois celulares. A equipe da Força Tática recebeu denúncias sobre possíveis disparos de arma de fogo e foi até o bairro São Francisco para averiguar a situação. Dois indivíduos identificados como Wesley da Silva e Marcos Iuri Pereira Ribeiro foram abordados em um terreno que, segundo a PM, estavam de posse do material apreendido. Ambos foram conduzidos à delegacia para os procedimentos cabíveis. Já em São Bento, durante rondas pela MA-014, policiais abordaram um veículo após o condutor realizar uma ultrapassagem pela direita. Na fiscalização, foi constatado que o veículo estava em situação irregular e que a Carteira Nacional de Habilitação do motorista Emerson Nunes Padilha estava vencida há mais de 30 dias. Diante das irregularidades, foi confeccionado o auto de infração de trânsito e o veículo foi removido para o pátio da Siretran, nesta cidade, enquanto a CNH do condutor foi recolhida. Um homem, identificado como Idenilson Costa Freitas, de 42 anos, foi encontrado morto às margens do Lago de Penalva, na região da Ponta do Bairro Novo, na manhã de ontem. Segundo informações registradas pela Polícia Militar, a principal suspeita é de que a vítima tenha morrido por afogamento. De acordo com o registro da ocorrência, a guarnição foi acionada após a comunicação de que um corpo havia sido localizado às margens do lago. Quando os policiais chegaram ao local, o corpo já estava sendo recolhido por familiares e por uma funerária. Familiares relataram à polícia que Edenilson estava desaparecido alguns dias atrás. Segundo a irmã da vítima, os familiares estavam reunidos na casa da mãe para jantar, quando ele informou que iria até sua residência para tomar banho e retornaria em seguida. Como ele demorou a voltar, a família foi até a casa dele e encontrou o móvel aberto, com o celular da vítima ainda carregando. Vizinhos foram questionados, mas ninguém soube informar o paradeiro de Edenilson. Desde então, ele não havia sido mais visto. O corpo foi localizado somente na manhã do dia seguinte. E ainda conforme os familiares, Edenilson não possuía histórico de envolvimento com atividades ilícitas nem desavenças que pudessem estar relacionadas ao caso. Pinheiro, na Baixada Maranhense, Batista Peixoto.
0: Três pessoas foram presas por furto de energia no Maranhão. Roberto Ramos.
7: A ação denominada Rede Protegida foi realizada entre os dias 24 e 28 de agosto. A operação contou com a participação de policiais civis e equipes técnicas da Equatorial Maranhão, que fiscalizaram seis pontos nos municípios de Imperatriz, Itinga do Maranhão e Buriticupu. Segundo a Polícia Civil, durante as fiscalizações, foram identificadas irregularidades em instalações elétricas e conexões clandestinas com a rede de distribuição. Durante as inspeções, as equipes retiraram sete transformadores que estariam instalados irregularmente em áreas abastecidas por ligações clandestinas, conhecidas popularmente como gambiarras. De acordo com as equipes responsáveis pela operação, a retirada dos equipamentos teve como objetivo interromper o fornecimento irregular de energia e reduzir os riscos de acidentes provocados por intervenções realizadas sem autorização ou acompanhamento técnico. As três pessoas presas foram encaminhadas às autoridades competentes e devem responder pelos procedimentos relacionados às irregularidades identificadas. Central de Notícias Brasil, Roberto Ramos.
0: A seguir, oposição e governo pedem investigações céleres após tornada pública a relação entre Daniel Vorcaro e o ministro Alexandre de Moraes.
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0: O governador do Maranhão, Carlos Brandão, recorreu ao Supremo Tribunal Federal contra uma decisão do ministro Dias Toffoli, que manteve uma investigação envolvendo o chefe do Executivo. O recurso foi apresentado na segunda-feira e pede que Toffoli reconsidere a decisão ou encaminhe o caso para análise dos demais ministros do Supremo. A investigação foi aberta após decisão do ministro Flávio Dino, que determinou a instauração de inquérito para apurar fatos relacionados ao governador. A defesa de Brandão sustenta que o caso deve tramitar no Superior Tribunal de Justiça por envolver um governador de estado. No recurso, os advogados também questionam medidas da investigação, como buscas e apreensões, quebras de sigilo e afastamentos de cargos públicos. O recurso agora será analisado no âmbito do Supremo Tribunal Federal. Oposição e governo pedem investigações céleres após tornada pública a relação entre Daniel Vorcaro e o ministro Alexandre de Moraes. De Brasília, nosso correspondente Paulo Otaran.
12: O caso envolvendo o Banco Master, o ex-banqueiro Daniel Vorcaro, o ministro Alexandre de Moraes, o procurador-geral da República, o presidente do Banco Central, Gabriel Galípolo, citado várias vezes, e o delegado-geral da Polícia Federal, Andrei Rodrigues, preocupa organizações que acompanham o dia-a-dia da política brasileira. Em nota, a Transparência Internacional disse que é preciso uma investigação ampla. Já a OAB disse que acompanha o desenrolar dos fatos com atenção e preocupação elevadas. Os pré-candidatos à presidência da República também versaram sobre o tema. Flávio Bolsonaro disse que os fatos apontam descobertas perigosas.
13: São muitas acusações graves e que eu espero de verdade que ele esclareça, porque se ele não esclarecer e se comprovar o que essas suspeitas que estão sendo reveladas agora, ele não tem a menor condição de continuar sendo ministro do Supremo Tribunal Federal.
12: Romeu Zema entende que o ocorrido explica por que é tão difícil furar a bolha principal da política de interesses.
14: Nós sabemos que Supremo no Brasil hoje é uma instituição desacreditada, até porque alguns ministros lá fizeram negócios com esse bandido.
12: Renan Santos, que teve sua campanha suspensa por 24 horas e depois liberada, também se manifestou.
15: Vendo o que está acontecendo agora com o senhor Alexandre de Moraes, que está envolvido até o pescoço no escândalo do Banco Master, como funcionam as grandes reuniões em Brasília, a forma como as coisas são decididas hoje no nosso país.
12: Para Ronaldo Caiado, o Brasil quer saber agora quem é quem.
16: Com os fatos que vieram ao conhecimento da população brasileira, fica claro que o ministro Alexandre de Moraes não tem a menor condição de continuar à frente do Supremo Tribunal Federal.
12: O fenômeno Augusto Cury, que cresceu nas pesquisas nos últimos dias, disse que o Brasil está enxergando que há outros caminhos.
17: Tem de investigar de maneira séria quem paga os colaboradores do judiciário em todas as esferas, inclusive no STF, é o contribuinte.
12: O candidato Lula não quis se manifestar. Da mesma forma, continuam calados os demais ministros do STF. De Brasília, Paulo Otaran.
0: E o MP das blusinhas deve ser votado nesta quarta. Repórter Priscila Mazenotti.
18: O relatório foi fechado e já entregue na manhã desta quarta-feira aos demais senadores. Ele prevê basicamente o fim da cobrança de 20% sobre as compras abaixo de 50 dólares. Essa cobrança já não vinha ocorrendo por conta da medida provisória, que tem efeitos imediatos, mas agora vai ser definitiva. Vai ter imposto zero também para medicamentos importados sem similar nacional, quando for para doenças raras ou negligenciadas e para uso próprio. Atendendo a um pedido do setor produtivo nacional, será feito um monitoramento dos impactos econômicos. Esse monitoramento será obrigatório para os setores têxtil e vestuário, calçados, acessórios, brinquedos e cosméticos, e vai ser periódico, é o que explicou a relatora senadora Leila Barros.
19: Nesse primeiro momento vai ser a primeira avaliação daqui a 3 meses e depois serão de 6 em 6 meses, até 6 em 6 meses. E a gente atendeu em parte a maior preocupação do setor, que é a avaliação, dando essa autonomia ao Ministério da Fazenda, a avaliação de 6 em 6 meses e também passar por, depois do relatório apresentado pelo Executivo, a avaliação do Congresso Nacional anualmente.
18: Nessa avaliação serão analisados 5 grupos, emprego e renda, competitividade nacional, compras internacionais, diferença de tributação e arrecadação. O próprio setor produtivo vai participar. Outro ponto, as plataformas e os operadores logísticos terão de ajudar no combate às fraudes nas importações. E aí é garantir a rastreabilidade, fazer registros eletrônicos, ficar de olho em subfaturamento, que é quando o valor declarado é menor do que o real, e também contra aquela prática que vinha sendo adotada antes de se fracionar grandes encomendas em remessas menores para se encaixar na isenção. Ficar de olho também em casos de remetentes sem identificação. É identificar o vendedor, ter um canal de denúncias e retirar anúncios de produtos ilegais. E quem descumprir, advertência, multa, suspensão ou até proibição de operar aqui no Brasil. Relatório apresentado, portanto, previsão de votação no plenário das duas casas ainda nesta quarta-feira. Pelo menos é o que prevê o governo. Isso tudo em cima do laço, a menos de uma semana do vencimento da medida provisória. Da Rádio Nacional em Brasília, Priscila Mazenotti.
0: No próximo bloco, nova regra contra o golpe do Pix errado começa a valer.
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4: Olá, o Assembleia em um Minuto está no ar. Durante o Agosto Lilás, o TRE Maranhão realizou uma campanha de conscientização sobre a violência política de gênero. A iniciativa orientou sobre como identificar situações de abuso e reforçou a importância da participação e da proteção das mulheres nos espaços de poder. Em casos de violência, a orientação é guardar provas e procurar os canais de denúncia, como 180 e a Ouvidoria da Mulher do TRE Maranhão. A Justiça Eleitoral promove reuniões regionais com órgãos de segurança pública para definir estratégias para as eleições 2026. Os encontros discutem possíveis cenários de risco e ações conjuntas para garantir a segurança e a tranquilidade durante o período eleitoral. As reuniões já foram realizadas em São Luís e Caxias e também estão previstas ações em Imperatriz e Barra do Corda. Outras notícias no nosso site al.ma.leg.br, na Rádio Assembleia 96,9 FM e também nas nossas redes sociais. Eu fico por aqui.
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0: O Maranhão tem 14 municípios sob o alerta amarelo de perigo potencial para baixa umidade do ar nesta quarta. O aviso é válido até às 22 horas, com umidade relativa variando entre 30% e 20%. O alerta atinge cidades como Barão de Grajaú, Buriti Bravo, Caxias, Lagoa do Mato, Matões, Nova York, Paraibano, Parnarama, Passagem Franca, Pastos Bons, São Francisco do Maranhão, São João dos Patos, Sucupira do Riachão e Timon. Em Imperatriz, dia de sol com algumas nuvens, não há previsão de chuva e máxima prevista a 36 graus. Na capital, São Luís, a previsão é de sol entre nuvens, períodos de céu parcialmente nublado, sem chuva e máxima prevista de 30 graus. Pacto pela Paz completa 10 anos e inicia novo ciclo com posse de conselheiros no Maranhão. Humberto Fernandes.
21: O Pacto pela Paz completou 10 anos de atuação no Maranhão e iniciou um novo ciclo com a posse dos representantes dos Conselhos Comunitários pela Paz para o biênio 2026-2028 em São Luís. Os novos conselheiros vão atuar como elo entre as comunidades e o poder público, levando demandas relacionadas à segurança e à prevenção da violência. Segundo a secretária de Estado da Segurança Pública, Coronel Augusta Andrade, a atuação dos conselheiros é importante para aproximar a polícia das comunidades.
22: 10 anos do Pacto pela Paz e a posse dos conselheiros do Pacto pela Paz para o biênio 2026 a 2028. Então, São 132 conselheiros que atuam em 138 municípios. Então, a importância desse programa, a importância do Pacto pela Paz para a instituição Polícia Militar é esse elo de ligação entre a polícia e a comunidade. Então, a gente trabalha com esses conselheiros que vão trazer as demandas da comunidade para que a gente possa melhorar ainda mais em relação à segurança.
21: Atualmente, o programa conta com 182 conselhos, representantes de 138 municípios maranhenses, somando mais de 3 mil conselheiros. Para o coordenador do programa Pacto pela Paz, Major Ricardo Santos, a participação da sociedade é fundamental para fortalecer as ações de prevenção à violência.
1: Esse é um momento ímpar, onde nós conseguimos reunir os conselhos comunitários pela paz para a capital e do interior do estado. Então, hoje, estamos aqui representados as grandes lideranças do nosso estado, onde, conjuntamente com a Secretaria de Segurança Pública, atuando nas políticas de prevenção à violência, né? Então, neste momento aqui, nós iremos homenagear várias autoridades, várias instituições parceiras, conselheiros que estão desde a época que foi criada a lei, em 2015, né? Juntamente com o programa aqui nessa luta de levar a paz social, levar programas, políticas públicas que cheguem a toda a população do nosso estado do Maranhão.
21: A nova composição dos conselhos começa a atuar este mês e segue pelos próximos 2 anos. Entre os novos representantes está Mary Márcia Alves, conselheira do Pacto pela Paz da Cidade Olímpica, que destacou a importância da participação da comunidade.
2: Para mim é uma honra a gente estar junto, é nessa luta, com empatia, com amor, porque o Pacto pela Paz é isso, é a nossa comunidade presente, junto com os nossos líderes comunitários, os segmentos religiosos, tudo que tange o social, principalmente na segurança pública.
21: Criado pelo governo do Maranhão, o Pacto pela Paz reúne ações de prevenção à violência, promoção dos direitos humanos e aproximação entre as polícias e a população. Central de Notícias Brasil, de São Luís, Humberto Fernandes.
0: Nova regra contra golpe do Pix errado começa a valer. Renato Ribeiro.
5: Já estão valendo as novas regras de segurança do Pix. A partir desta terça-feira, o usuário tem até 80 dias para contestar devoluções por fraude. Antes, o prazo era de 30 dias. A medida é para proteger principalmente lojistas e pequenos comerciantes contra o golpe do Pix errado. Funciona assim: o criminoso faz uma transferência para sua conta, finge que foi por engano e pede o dinheiro de volta. Só que ele indica uma conta diferente para o depósito. Ao mesmo tempo, o golpista aciona o banco dele usando o MED, o Mecanismo Especial de Devolução do Banco Central. Ele alega que foi vítima de golpe e pede o reembolso. Resultado: o banco bloqueia o saldo e devolve o dinheiro. No fim, o golpista recebe o valor 2 vezes. Por isso, atenção! Se alguém disser que fez um Pix por engano, cheque primeiro o extrato. Jamais faça uma nova transferência para uma conta diferente. O correto é entrar no aplicativo do seu banco, ir no extrato daquela transação e escolher a opção Devolver Pix. Assim, o valor retorna direto para a conta de origem e cancela a tentativa de golpe. Da Rádio Nacional em Brasília, Renato Ribeiro.
0: O Jornal Central é uma produção do Departamento de Jornalismo da Central de Notícias Brasil. 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Estarei de volta amanhã neste mesmo horário aqui na sua emissora. Obrigada pela companhia e até amanhã.
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1: A alegria de sempre, a satisfação de estarmos juntos mais uma vez. Alô, galera, um grande abraço. Está começando mais uma atração na Central de Notícias Brasil. Central Esportes no ar a partir de agora. Microfone aberto para a edição desta quarta-feira, 2 de setembro de 2026. E a partir de agora, você por dentro dos principais acontecimentos no mundo do esporte. Apresentação nossa, Roberto Ramos, destacando na Central Técnica a presença dele, Cleubert Costa, uma produção da Central de Notícias Brasil. E um abraço também a todos que estão retransmitindo a nossa programação em várias emissoras espalhadas em todo o estado do Maranhão. Um grande abraço. E vamos com os destaques de hoje. Maranhão. MAC, meio atacante Vagalume, é negociado com o Guarani de Campinas. Maranhenses se preparam para estrear na Copa do Brasil, categoria sub-20. A bola rola hoje pela Copa do Brasil. Dois jogos pela Copa do Brasil agitam esta quarta-feira. Duas maranhenses são convocadas para a seleção brasileira de beach soccer. Jogadores do Imperatriz estão sendo pretendidos pelo Campinense da Paraíba. Flamengo enfrenta o Mirassol de olho na liderança da Série A do Campeonato Brasileiro. Com estes destaques, está no ar a edição desta quarta-feira do Central Esportes.
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1: Aqui estamos e vamos juntos. Obrigado pela sua companhia. Muito bom ter você aqui com a gente. 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Vamos falar do esporte da região tocantina. O Imperatriz tem alguns jogadores que estão sendo monitorados pela equipe do Campinense, tá? Essa é a informação que chega. Devido à boa performance do Cavalo de Aço no Campeonato Brasileiro Série D de 2026, que, embora tenha sido eliminado na terceira fase e conquistado o direito de permanecer na quarta divisão, jogadores que passaram pelo plantel colorado estão sendo monitorados pelo Campinense de Campina Grande da Paraíba. São 7 jogadores que se destacaram no Imperatriz no Campeonato Brasileiro que podem jogar no time paraibano na temporada do ano que vem. São eles: Wellington Lima, goleiro; William José, lateral direito; Vinícius, zagueiro; Vitor Pereira e João Vitor, volantes; Riambi, atacante; Fidel, atacante. E jogadores que se destacaram bastante na competição nacional, chamaram a atenção não somente do Campinense, como de outras equipes. O próprio Imperatriz tem intenção de trazê-los de volta para a temporada no ano que vem, independentemente do técnico ser Emerson Cris ou não. Outro jogador que está sendo monitorado pelo Campinense é o meia Vagalume do Maranhão, que também foi lembrado pelo técnico do Náutico, Hélio dos Anjos. Mas ele já acertou com o Guarani, né? O Imperatriz, conforme foi anunciado pelo presidente Wagner Aires, vai se apresentar na segunda quinzena de novembro para iniciar bem a temporada. Aí o time vai disputar o Campeonato Maranhense e o Campeonato Brasileiro da Série D. O Imperatriz está fora da Copa do Brasil e da Copa do Nordeste, e para voltar a disputar essas competições, tem de conquistar o Campeonato Maranhense da temporada. Por isso é que, além de antecipar a pré-temporada para a segunda quinzena de novembro, se faz mister a montagem de um grande time, sendo o mesmo tanto para o estadual como para o Campeonato Brasileiro, para não acontecer como esse ano, que por pouco não foi rebaixado. Então, tá aí as informações do Cavalo de Aço, o time da região tocantina. E aqui no Central Esportes você confere tudo do Cavalo de Aço, o Imperatriz. Vamos falar da seleção brasileira. O técnico italiano Carlo Ancelotti convoca a seleção brasileira no dia 9 de setembro, é isso mesmo, para os amistosos contra a Austrália e Índia, que serão importantes para a comissão técnica avaliar opções e dar sequência ao trabalho iniciado após a Copa do Mundo de 2026. Pois é, o Ancelotti precisa provar daqui para frente que é o cara que se enquadrou ali. Mas a seleção brasileira na Copa do Mundo foi um verdadeiro fiasco, lamentavelmente não conseguiu avançar na Copa do Mundo. Mas é claro que o técnico agora, inclusive, ele vai observar as divisões de base da seleção brasileira para a Copa do Mundo de 2030. e tem que ser feito realmente esse trabalho de uma renovação por completo dessa seleção brasileira. Olha, a CBF confirmou que o técnico Carlo Ancelotti fará no dia 9 de setembro a convocação da seleção brasileira para os próximos amistosos da equipe nacional. O Brasil terá pela frente a Austrália e Índia na próxima data FIFA. Os confrontos fazem parte do início do planejamento da seleção para o novo ciclo visando a Copa do Mundo de 2030. A convocação será realizada na sede da CBF e marcará mais uma oportunidade para Ancelotti observar jogadores e começar a definir a base do elenco que será utilizada ao longo do novo ciclo. Os amistosos da seleção brasileira contra a Austrália e Índia serão importantes para a comissão técnica avaliar opções e dar sequência ao trabalho iniciado pós-Copa do Mundo de 2026. Expectativa agora fica por conta da lista de jogadores escolhidos por Ancelotti para os compromissos internacionais no mês de outubro. Então fica a expectativa dessa nova convocação. Vamos saber o que está projetando o técnico da seleção brasileira com a sua comissão. Estamos no ar, prosseguindo aqui com o Central Esportes. 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É o Central Esportes aí na sua emissora. Obrigado você que está retransmitindo o Central Esportes na sua região. Você pode mandar seu recadinho pra gente, informações da sua comunidade, do seu bairro, do seu campeonato aí nos municípios onde chega a nossa programação. Você pode mandar aqui, entrar em contato conosco na Central de Notícias Brasil, aqui no Central Esportes. Olha, Palmeiras joga hoje enfrentando a representação do Santos e o técnico Abel Braga pode utilizar inclusive uma equipe mista. Por quê? Porque obteve uma grande vantagem na primeira partida diante do Santos jogando no Bank Park e venceu pelo placar de 3-0. E nesse jogo de volta que acontece nesta quarta-feira, o time do Palmeiras pode perder até pela diferença de 2 gols. Então, Abel avalia rodízio e tem dúvidas contra o Santos. O técnico Abel Ferreira finalizou nesta terça-feira a preparação do Palmeiras para o decisivo clássico contra o Santos, válido pela partida de volta das quartas de final da Copa do Brasil. O confronto acontece nesta quarta-feira, às 21h30, que será realizado no estádio da Vila Belmiro. Embalado pela ampla vantagem construída no primeiro jogo, o treinador português convive com retornos em potencial, mas também precisa contornar desfalques confirmados na equipe. A comissão técnica vive a expectativa do retorno de 3 peças importantes: o zagueiro Barbosa, o lateral esquerdo Piquerez e o meio atacante John Arias. O trio voltou a treinar integrado ao grupo no início da semana e figura como dúvida, mantendo boas chances de reaparecer entre os relacionados na Baixada Santista. Vamos então para o intervalo. O Central Esporte está um tempo e volta já já. Continue ligado aqui conosco.
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4: Olá, o Assembleia em um Minuto está no ar. Durante o Agosto Lilás, o TRE Maranhão realizou uma campanha de conscientização sobre a violência política de gênero. A iniciativa orientou sobre como identificar situações de abuso e reforçou a importância da participação e da proteção das mulheres nos espaços de poder. Em casos de violência, a orientação é guardar provas e procurar os canais de denúncia, como 180 e a Ouvidoria da Mulher do TRE Maranhão. A Justiça Eleitoral promove reuniões regionais com órgãos de segurança pública para definir estratégias para as eleições 2026. Os encontros discutem possíveis cenários de risco e ações conjuntas para garantir a segurança e a tranquilidade durante o período eleitoral. As reuniões já foram realizadas em São Luís e Caxias e também estão previstas ações em Imperatriz e Barra do Corda. Outras notícias, nosso site al.ma.leg.br, na Rádio Assembleia 96,9 FM e também nas nossas redes sociais. Eu fico por aqui.
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0: Roberto Ramos. Vamos juntos, obrigado pela sua companhia. Estamos no ar com o programa Central Esportes, produção da Central de Notícias Brasil. Maranhenses se preparam para a estreia na Copa do Brasil Sub-20. Há pouco mais de uma semana da estreia, São Luís e Liga de Miranda ajustam os últimos detalhes para representar o Maranhão na Copa do Brasil Sub-20. Os dois times entram em campo no dia 9 de setembro pela primeira fase da competição em confrontos únicos fora de casa. A expectativa é de uma semana de preparação intensa para os representantes maranhenses que terão pela frente adversários de outros estados. E logo de cara, uma partida eliminatória. O objetivo é chegar ao dia do jogo com os elencos preparados para suportar a pressão de um confronto em que qualquer detalhe pode definir a classificação. Logo à tarde, às 15 horas, a Liga de Miranda entra em campo contra a União do Tocantins no estádio Bigodão, em Colinas, no Tocantins. Já o São Luís entra em campo à noite no Amapá para enfrentar o Independente do Amapá, às 20 horas, no estádio Augusto Antunes. Aí os times estão se preparando. A preparação para a Copa do Brasil acontece logo depois da participação das duas equipes na Copa do Nordeste Sub-20, disputada no mês de agosto. São Luís e Liga de Miranda não conseguiram avançar à segunda fase, mas os jogos contra equipes de outros estados proporcionaram uma sequência importante nas partidas competitivas aos jovens atletas. Agora, essa experiência recente pode ser aproveitada durante a preparação para a competição nacional. Com poucos dias entre os torneios, os clubes trabalham para corrigir os pontos que apresentaram no Nordestão e chegar mais preparados à estreia nessa competição. Vamos girando com os nossos repórteres a partir de agora. Vamos destacar o Maranhão Atlético Clube, o glorioso do Parque Valério Monteiro. Meio atacante Vagalume é negociado com o Guarani de Campinas. Quem traz os destaques é o repórter
1: Jauber Pereira.
0: Conta mais pra gente, Jauber.
2: Olá, Roberto, uma excelente quarta-feira para você e para todos que nos acompanham aqui através das ondas da sua emissora. Olha, Roberto, mal o Maranhão Atlético Clube foi eliminado da Série C do Campeonato Brasileiro de Futebol. A informação que nos chega é que dois atletas já estão apalavrados com outras equipes do Campeonato Brasileiro da Série A. O primeiro a ser cogitado já ter esse contrato de início foi o volante Rosivan, jogador que se destacou na equipe do MAC, fez 3 gols na atual temporada, inclusive ele foi autor do gol que abriu o placar naquele jogo onde o Maranhão enfrentou o Figueirense na última rodada da primeira fase e acabou sendo eliminado ao perder pelo placar de 2-1. E nas últimas horas, o clube foi surpreendido também com a informação de que o meio atacante Vagalume está se transferindo para o Bugre, o Guarani de Campinas, outra equipe que também disputa a Série A do Brasileirão. Então, com isso, o time do MAC chega a 2 atletas que já estão com as suas saídas praticamente confirmadas do elenco que terá pela frente no ano que vem também a Série C do Campeonato Brasileiro, além de Copa do Nordeste e também Campeonato Maranhense. A expectativa é que nas próximas horas outros jogadores também podem deixar a equipe. Isso porque o Will, atacante, também terá seu contrato encerrado nos próximos dias e o goleiro Jean, o capitão da equipe, também terá o seu contrato encerrado nos próximos dias, mas a tendência é que ele possa continuar na equipe. Jogador que foi de suma importância na Série C do Campeonato Brasileiro, inclusive com a defesa de algumas penalidades máximas. Então o Maranhão vive esse dilema nos bastidores para tentar reformular o elenco para a próxima temporada. Então é isso, essas as últimas informações do quadricolor maranhense para o público ouvinte que acompanha ao Central Esporte.
0: Valeu, Jauber Pereira, obrigado pelas informações. Seguimos com o Central Esportes, obrigado pelo carinho da sua audiência, hein? 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Hoje a bola rola pelo brasileiro da Série A, Flamengo e Mirassol, hein? O Flamengo e Mirassol se enfrentam na noite desta quarta-feira às 19h30 de Brasília, em partida atrasada no Maracanã. A partida do vice-líder contra o 16º colocado contará com a transmissão ao vivo. A partida no Rio de Janeiro fará com que o Flamengo iguale o número de jogos do líder Palmeiras. O rubro-negro tem 48 pontos contra 52 do time paulista. Já o Mirassol está apenas na 16ª posição, tem 25 pontos. Há duas semanas, Flamengo e Mirassol se enfrentaram pelo segundo turno do Brasileirão. Fora de casa, o time de Leonardo Jardim venceu por 5-1. E agora joga no Maracanã contra o Mirassol, o time do Flamengo que está de olho numa vitória para encostar no líder Palmeiras. A arbitragem será de Anderson Daronco, do Rio Grande do Sul, assistência de Micael Stanilau e Luciane Rodrigues dos Santos, também do Rio Grande do Sul. O Flamengo pode ser escalado pelo técnico Leonardo Jardim com Rossi, Royal ou Varela, Léo Ortiz ou Danilo, Léo Pereira e Ayrton Lucas, Pulgar, Jorginho e Arrascaeta, Luiz Araújo, Pedro e Samuel Lino. 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E vamos continuar girando com a informação. Duas maranhenses são convocadas para a seleção brasileira de beach soccer. As informações com a repórter
3: Tereza Cristina.
0: Professora Tereza.
4: A goleira Kilma Silva, de Araioses, e a ala Adriele Rocha, de Totóia, foram convocadas para defender a seleção brasileira feminina na Copa das Nações de Beach Soccer 2026. A competição será realizada entre os dias 18 e 20 de setembro, em Ceilândia, no Distrito Federal. Kilma atua pelo Sandy Games de Portugal, enquanto Adriele defende o Cristal da Rússia. As duas atletas vêm se destacando no cenário internacional e agora terão a missão de representar o Brasil. Na Copa das Nações, o Brasil vai enfrentar El Salvador, Espírito Santo e Distrito Federal. A competição reúne equipes em busca do título e integra o calendário do beach soccer. Antes da Copa das Nações, Ceilândia também vai receber a Supercopa do Brasil de beach soccer 2026, entre os dias 7 e 13 de setembro. Central de Notícias Brasil, Tereza Cristina.
0: Muito bem, obrigado Tereza Cristina. Daqui a pouco, em destaque, Vasco tenta manter escrita quase perfeita após abrir vantagem na Copa do Brasil, hein? Olha, conhecido o primeiro semifinalista da Copa do Brasil. Após abrir vantagem na Copa do Brasil, hein? Olha, conhecido o primeiro semifinalista

0: Vamos se aproveitar disso. Foi para cima, hein? Vitor Hugo empatou a partida, enquanto que Fred virou aos 45 minutos do segundo tempo, na hora de acabar. Então, o Atlético, na próxima fase, vai enfrentar o vencedor de Grêmio e Internacional. Hoje, grandes jogos, agitando esta quarta-feira. Vitória e Vasco, Santos e Palmeiras. Era a Copa do Brasil para definir as outras equipes que vão participar da próxima fase, ou seja, fase semifinal. E uma boa grana na premiação da Copa do Brasil. O Vasco chega ao segundo jogo das quartas de final da Copa do Brasil com um retrospecto amplamente favorável quando inicia seus confrontos eliminatórios em vantagem. O triunfo por 1-0 sobre Vitória em São Januário na última quarta-feira colocou o Cruz Maltino em posição privilegiada para avançar às semifinais e, de quebra, repetir um cenário que, historicamente, quase sempre terminou em comemoração vascaína. Está na grande fase da Copa do Brasil. Um levantamento feito mostra que o Vasco venceu o jogo de ida em confrontos de mata-mata da Copa do Brasil 34 vezes ao longo de sua história. Dessas, 33 classificações foram confirmadas, incluindo 21 ocasiões em que a vantagem foi de exatamente um gol, caso idêntico ao triunfo sobre o Leão da Barra na última semana. Tem tudo, mas lá não vai ser fácil, porque o time do Vitória cresce muito com o apoio da sua torcida e vamos esperar o que vai acontecer nessa partida interessante. O Flamengo renova com o meio-campista Eric Pulgar. O chileno de 32 anos, que tinha vínculo até o fim de 2028, já vinha negociando com a diretoria, negociando um aumento de salário. É dono de uma marcação forte, Pulga acumula 172 partidas, 6 gols marcados e ainda teve assistências com a camisa do Flamengo. E o técnico português Leonardo Jardim recebeu uma boa notícia nesta quarta-feira da diretoria do Flamengo. Um dos pilares do atual elenco, o rubro-negro volante Eric Pulgar, acertou a renovação de seu contrato e permanece no clube até a temporada de 2029. O Central Esportes vai ficando por aqui. Voltaremos amanhã na sua emissora. Um grande abraço e até lá.
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Olá, gente, amigos, estou de volta aqui no 87,9, vindo mais longe para ficar bem pertinho de você. Olha, 14 horas e 4 minutos, aqui nesta tarde de quarta-feira, 2 de setembro de 2026. Já estou de volta aqui com vocês, tá certo? Aqui no 87,9, indo mais longe para ficar bem pertinho de todos vocês. Vamos aqui iniciar o nosso programa de hoje, como sempre, aqui com a nossa meditação, né? A nossa meditação de todos os dias a gente faz, né? É porque a gente tem que conversar com Deus, né? Você que está com problema, que está carregando um fardo pesado, você que está doente, certo? Você que está precisando aí de saúde, e Deus é o médico dos médicos, né? Quando se confia em Deus, passa tudo, né? Deus, ele cura, faz milagre, né? Ele cura, faz milagre, realiza tudo de bom em nossas vidas. Deus abençoe nós todos. Neste momento, você que está aí do outro lado, ouvindo, é que Deus possa nos abençoar cada dia mais, né? Com saúde em primeiro lugar. As outras coisas, Deus vai ajudando e a gente vai agradecendo, vai pedindo a Deus para que a gente possa ir caminhando para o rumo certo, certo? Na meditação de hoje, Deus fala o seguinte: devemos lembrar que é essencial invocar o nome do Senhor para a salvação. Nós não temos outra saída. Não temos outra saída. Devemos lembrar que é essencial invocar o nome do Senhor para a salvação. Quem não quer se salvar? É? Porque a Bíblia diz: não adianta você ganhar, né? O que adianta? Você ganhar o mundo inteiro e perder a salvação. Por isso é importante compartilhar. Jesus, né? Por isso que é importante compartilhar com Jesus, como aqueles que ainda não conhecem. É, se você ainda não conhece Jesus, precisa conhecer. Não é possível que você não conheça Jesus. Quem deu poder para você nascer? Quem deu poder para você estar vivendo aqui? Ninguém veio do nada para a vida. A gente vem de um lugar e vamos para algum lugar. E na meditação de hoje diz: nós somos responsáveis por pregar a palavra e compartilhar o amor de Deus com todos aqueles que estão prontos para ouvir. Certo? É nosso dever levar a mensagem de Jesus ao mundo. Isso que diz aqui na meditação de hoje. Todo dia a gente começa o nosso programa com essa meditação. E todo mundo sabe que a gente não pode confiar em outra pessoa, somente em Deus. Só Deus, só é Ele mesmo. Não adianta correr, bater pé, é só Jesus, a única solução de todos.

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0: É, estamos na 87 FM, aqui no programa Clube do Brega, A Hora da Sofrência, músicas que marcaram época e aquelas que marcou a vida de cada um de nós. Toda música tem uma letra, toda música conta uma história.
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0: É, quarta-feira. Hoje é quarta-feira. Olha, gente, hoje é dia, né? Hoje é dia do florestista. É. É isso mesmo. Hoje é dia do florista, dia do repórter fotográfico. Opa, é meu dia. Dia do repórter fotográfico. É, eu sou apaixonado por fotografia. É tão tanto que para onde eu vou é pé de árvore, pé de mato. Eu vou filmando, vou gravando tudo. Tenho muitos arquivos. É, tenho muitos arquivos salvos, muitas fotos. Porque eu fiz curso aí para... Eu fiz um curso técnico para fotografia, né, e também para radialista. É, eu fiz curso técnico, né? E hoje é meu dia, dia do repórter fotográfico. E dia também de todos vocês aí que são repórter fotográfico, né? Tem o cinegrafista, né? Tem o cinegrafista amador, tem o profissional, tá bom? Também, hoje é o dia em que no Japão, né, a Segunda Guerra Mundial, teve a radiação do Japão na Segunda Guerra Mundial, certo? Hoje também é um desses dias que teve a radiação na Segunda Guerra Mundial no Japão, certo? Tá faltando 120 dias para 2027, estamos no mês de setembro. Olha, o mês de setembro é o mês, né, é o mês contra os suicídios, né? Em todo o Brasil é feita uma campanha no mês de setembro contra o suicídio, certo? Gente, já está no ar o nosso contrato para você participar aqui pelo WhatsApp, mandando a mensagem de voz. A mensagem de texto é 8606-2498. Você manda a mensagem de voz, a mensagem de texto aqui para o nosso programa. Se quiser ligar, liga no telefone 85, nesse número aqui, ó. 985-44-7352 ou 98494-8524. Se quiser falar com a direção, é 85-18-1555. Eu sou o Antônio Santos, o grande repórter, do meu lado aqui o DJ, e a direção geral desse programa é do professor Cícero Ferraz. Já estamos no ar, 14 e 13, com o Clube do Brega. Vamos lá, vamos aqui para o primeiro bloco musical do nosso programa 87,9, indo mais longe para ficar bem perto de vocês.

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Valeu! Aí é o nosso saudoso Júlio Ribeiro, aqui do nosso programa. Tá só começando o nosso programa. Olha, meus amigos vão passando ali, né? O pessoal do Limpa Fossa, né? Estão com o rádio ligado, né? Eles sempre curtem o programa. Estão com o rádio ligado, só meus amigos, tá? Tem a fossa aí para limpar? É? Para esvaziar? É com eles mesmo. Gente, olha, 14h20, aqui na cidade de Nova Olinda do Maranhão, Clube do Brega. Pense numa quintura, né? Meu Deus do céu. Rapaz, o tempo tá quente. Tá para pegar fogo. Que Deus o livre, que Deus o livre. Mas está muito quente. E a gente está aqui dentro, no ar-condicionado, a gente ainda sente a quentura. É um negócio complicado. É porque cortaram as árvores, né? Cortaram as árvores, destruíram a natureza. E agora o pessoal fica reclamando, está quente. Mas aí é cortando as árvores, aradando a terra, o sol batendo direto na terra. Como é que não fica quente? Agora fica no sol quente o dia todinho para tu ver uma coisa. Agora fica debaixo de uma árvore para tu ver uma coisa. É, você vai para debaixo de uma árvore, você fica o dia todinho ali debaixo daquela sombra, certo? E você não sente nada. Agora no sol é difícil. Não corte as árvores, não toque fogo nos matos, né? Não coma aí os animais, as caças, né? Não coma veado. É, não coma os tatu, os peba, né? Tem várias caças aí, né? Olha, 14h22 aqui na 87,9. Tá quente, o negócio aqui tá pegando fogo. DJ, vou trazer uma música agora. Essa música me lembra, né? Me lembra o tempo que eu era casado. Aí eu tava com minha mulher em casa, eu fui pro serviço. Quando cheguei, tinha um cara em cima da cama. Ele tava lá em cima da cama, mas minha mulher. E aí eu abri, aí não tinha porta, naquele tempo não tinha porta não, era só uma esteira. Aí na hora que abriu a esteira, aí o cara tava lá, mas a mulher, eu disse, mulher, o que que é isso, mulher? Aí ela disse, não, isso não é o que tu tá pensando, esse rapaz aqui é meu primo. É porque tu não conhece, ele chegou agora, meu primo. Aí o que que eu ia fazer, né? Tinha que acreditar, eu não conhecia o cara. Vamos curtir a música, Corninho.

0: Mas você...
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0: Valeu, galera, para você que está ligado aqui no nosso programa 14 horas e 33 aqui no Clube do Brega. É isso mesmo, olha, cansado de ficar correndo atrás de todas as lojas da cidade para encontrar o que precisa? 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Dona Nininha, boa tarde para a senhora. 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Vamos seguindo. 14h34 aqui no Clube do Brega. Para você que está curtindo a gente, muito obrigado pelo carinho de sintonia. Alô!
1: Alô, Antirreport,
0: tocando aqui no lã.
1: Carequinha, rapaz. Alô, Antirreport, tocando aqui no lã.
0: Valeu, meu irmão.
1: Quero te pedir uma música, Antirreport. Seu nome é Nora do Adeus. Eu não sei, tem vários cantos que cantam, mas não lembro de nenhum.
0: Na hora do adeus.
1: Rapaz, a nossa cidade tá em caos mesmo, né, rapaz?
0: É complicado.
1: O pior é que a gente não sabe se é prefeito ou é prefeito que tá governando na cidade, né? Porque vai na prefeitura e diz que é... Não, o prefeito tá ali, hoje o prefeito tá ali. E a bagunça tá feita. E nenhum dos dois é prefeito, né? O prefeito é o Ari Menezes, não é isso? Um abraço para todos os novolodenses que tenham paciência, tão fé em Deus, que o prefeito do Rio vai voltar para o cargo. E tudo vai normalizar, porque o sofrimento desse povo é gari, vigia, zelador, que estava trabalhando, é triste. Ficar sem receber seu salário, tudo atrasado, comércio falindo. E ninguém sabe quem é, se é o prefeito ou é a prefeita que existe, que domina hoje a cidade na Volita. Um abraço pra todo mundo. Carequinha do lanche.
0: Na hora...
1: O Carequinha do lanche tá falando isso.
0: Na hora do adeus. Carequinha do lanche tá pedindo a música Na hora do adeus. Tá aí, Carequinha. A população, de uma forma ou de outra, sente aí essa mudança, né? Essa mudança que foi tão repetida, né? Mas fazer o quê, né? Olha, vamos falar com quem? Alô, boa tarde.
2: Boa tarde, Antônio. Falando aqui, Cláudia para dois.
0: Fala aí, doutor Cláudio.
2: Tem uma música aí, A Volta da Lady Anne.
0: A Volta da Lady Anne.
2: O Rei da Gaia.
0: E o Rei da Gaia.
2: Oferecer para Carrapato, Jane, Chico da Cobra, Gabriel Neto.
0: Chico Valdir, das Cobras,
2: Paulo,
0: será? Será porque é?
2: Raquel Luiz, todo mundo que é na escuta isso. As duas músicas aí que você bota aí, Volta da Lady Anne e o Rei da Gaia.
0: Rei da Gaia.
2: Tô ligado aqui, isso.
0: Tá certo. Obrigado aí pelo carinho de sintonia. Olha, gente, de já eu quero dizer pra vocês, aqui eu não sei até que dia o programa vai ficar no ar, né? Começou a chegar as contas de energia. Começou a chegar. Eu tinha uns comerciais aqui, mas agora os comerciais saíram, né? Porque o município entrou em crise. Quem era o dono do comercial tirou o comercial. Então eu não estou tendo nenhum comercial. Aí não tem como eu pagar a minha energia, não tem como eu pagar o meu aluguel. Aí eu não sei quanto tempo vai durar esse programa aqui. Eu vou ter que me virar, né? Ou tirar por cima igual frango d'água. Você sabe o que é frango d'água, Didi? É um pássaro que ele voa bem baixinho por cima da água. Na hora que ele vê o peixe, ele pam, pega o peixe. É o frango d'água falado. Gente, 14h38. Né? 14h38. Tô precisando aí, pessoal, do comercial aí. Quem quiser me dar um comercial aí, quem quiser me dar uma ajuda, tô precisando, né? Pra poder manter o programa no ar. Sem carvão debaixo da panela, não tem condição de ferver. É? Não tem condição de ferver. Vamos lá, olha, 14, o Rei da Gaia e a volta da Lady Anne. E o carequinha do lanche pediu aí na hora do adeus. É, meu irmão, na hora do adeus, vamos caçar uma música que fala, né? Na hora do adeus. Vamos caçar uma que... Quem é que canta disso? Coloca aí. Coloca aí na hora do adeus a música. Eu acho que essa música... Tem uma música que é do Reginaldo Rossi, na hora do adeus. Reginaldo Rossi. Mas coloca uma música aí, procura a música na hora do adeus para o nosso amigo Carequinha do Lanche, tá bom? Vamos ouvir aqui Júlio Ribeiro? Depois a gente traz aí na hora do adeus e a música A Volta da Lady Anne e o Rei da Gaia, né? Para o nosso amigo Cláudio, que sempre está ligado com a gente aqui no Clube do Brega.

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É, valeu, tá aí. Música na voz do Zezo, na hora do adeus. Essa música também é do, cantada também na voz do Reginaldo Rossi, na hora do adeus, certo? E o carequinha do lanche que pediu essa música, né? Carequinha do lanche, tá ligado com a gente. Nosso amigo pediu, foi o Rei da Gaia e a volta da Lady Anne, o nosso amigo Cláudio, está ligado com o nosso programa. 14h50, Clube do Brega. Vamos então ouvir aqui a volta da Lady Anne.

Olha, gente, vai ligando, vai participando, vai mandando a sua mensagem de voz aqui no 8606-2498, certo? Para você mandar mensagem de texto e de voz aqui para o nosso programa.

Valeu, tá aí. Essa aqui é a volta da Lediane, Júlio Nascimento. Aí nosso amigo Cláudio, lá da quadra 2. O homem tá aí com a gente todo dia, ligado no programa. Um alô pro Zé Vieira. Todo dia o Zé Vieira também está curtindo o nosso programa. Obrigado pelo carinho de todos vocês. Seu Domingos, lá na Rua do Nelson. Boa tarde para você. Certo? A agenda do ouvinte só é mesmo na sexta-feira, né? Durante a semana aqui, o bate-papo é outro, né? Isso mesmo. Vamos lá, vamos trazer Adelino Nascimento. Adelino Nascimento, música Brega do Amor. Rapaz, que música. Saudoso, Adelino, só para recordar aqui, ó. Música que marcou época.

Valeu aí o nosso Roberto Vilar. Roberto Vilar agora é crente, né? Entrou na crença. É, ele agora canta para Jesus. Roberto Vilar é um grande cantor da música paraense. Ele agora é crente, agora ele canta para o Senhor Jesus, né? Olha só as músicas de Roberto Vilar. Olha aqui uma, Minha Papudinha.

0: Mas vamos nossos apoio cultural. Na volta eu trago aí o Roberto Vilar para vocês, né? Vamos aqui ao apoio cultural, horário gratuito também, aqui no nosso programa 15.2, vem aí o Minuto das Notícias.
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5: Olá, gente, vamos aqui ao minuto da 15 horas e 4 minutos, vamos aqui ao minuto das notícias, é o quadro aqui dentro do nosso programa musical, desta quarta-feira, 2 de setembro de 2026. Estamos aqui de volta, vamos ver aqui o que foi, qual é essa matéria que está aqui para, que está repercutindo nacionalmente. É, vamos aqui, né? Cadê? Bota aí, isso. Vamos lá, ó. Revelação nesta terça-feira, né? Terça-feira, dia 1º. Foi. Revelação, terça-feira, dia 1º, de que a revelação nesta terça-feira, dia 1º, de que o ministro Alexandre de Moraes, do Supremo Tribunal Federal, teria trocado de mensagem com o ex-banqueiro preso Daniel Vocário e que teria editado a minuta do contrato milionário do escritório de advocacia de sua esposa, Viviane, com o empresário alvo de críticas. Né? E aí agora o Alexandre de Moraes está sendo criticado e a turma aí está pedindo o quê? O que é que a turma está pedindo? Está pedindo o afastamento do ministro Alexandre de Moraes. É que é os jornais que estão dizendo. As apurações dos jornais do estado, o Globo, mostra que Moraes visualizou e fez alterações no documento que levou à contratação de Viviane, certo? Sua equipe, para defender o interesse do Vocário, com o pagamento que chegou a 131 milhões. Desses 131 milhões, 80 milhões foram efetivado e pago até a primeira prisão do empresário em novembro do ano passado. Rapaz, é um negócio sério. Se tiver o ministro Alexandre de Moraes, se tiver envolvido nessa esculhambação, tem que afastar, né? Tem que afastar. É porque se tiver envolvido aí, não pode ficar. Certo? Se tiver envolvido, o ministro Alexandre de Moraes, se tiver envolvido nesse caso, pode afastar, porque o cara é o ministro, né? Vamos lá, vamos à reportagem aqui. O Senado está pedindo ao Alcolumbre, né, o afastamento, providência do afastamento Alexandre de Moraes. Vamos escutar aqui o senador Carlos Viana. Vamos saber o que ele fala, o senador Carlos Viana. O senador Carlos Viana, que é de Minas Gerais, vamos ver o que ele está dizendo.
6: O Senado não pode mais ficar omisso o presidente desta casa tem feito acordos em reuniões, tem mantido os pedidos de impeachment na gaveta, não tem cumprido com o papel que a população espera. O Senado é a casa que tem que ter altivez para trazer uma investigação séria, transparente e firme. Não estou pré-condenando ninguém, mas nós não podemos mais deixar de dar respostas. O primeiro ponto que eu coloco com muita firmeza para vocês: o ministro Alexandre de Moraes tem que ser afastado do cargo imediatamente, como já falei em outras oportunidades. Em qualquer país sério deste mundo, o ministro já não estaria mais tomando decisões, especialmente decisões monocráticas, que podem impedir uma investigação mais ampla contra ele. Nós não podemos aceitar, e eu espero que o próprio Supremo Tribunal Federal, diante de tudo que está sendo revelado, tome as providências para que a nossa Suprema Corte mantenha a confiança da população brasileira. Hoje, o Supremo é visto, infelizmente, como parte de ministros políticos que tomam decisões e que não acompanham o que a população quer nas ruas. Nós, senadores, temos a obrigação de trazer essa investigação, como fizemos na CPMI do INSS, e independentemente de quem esteja envolvido, qualquer cargo dessa República tem que dar satisfações. Hoje o Senado...
5: Tá aí o que aconteceu, né? Se tiver algum envolvimento, né? Já foi comprovado, né, que tem essas mensagens, foi comprovado, essas mensagens aí, tem que afastar o ministro. O ministro, com isso que está acontecendo aí com Alexandre de Moraes, em relação ao Vocário, essa troca de mensagem, de conversa do Alexandre de Moraes com o Vocário aí que está sendo investigado, isso aí mancha um pouco, mancha um pouco do que é, né, as autoridades do nosso Brasil, porque tem muitas autoridades no nosso Brasil que são sérios e trabalham com sinceridade, mas isso que aconteceu aqui, está acontecendo com Alexandre de Moraes, é uma demonstração de que tem muitos deles que recebem propinas para ficarem, para fazer coisas erradas, certo? Essa reportagem aqui, isso que está acontecendo aqui, desse caso aí do Alexandre de Moraes, é uma demonstração de que tem autoridades, né, que fazem esse tipo de coisa que está acontecendo aqui, como o Alexandre de Moraes. Tem pessoas, autoridades capacitadas, com respeito, com moral, com sinceridade, mas tem outros que não têm. E isso é muito feio, um negócio desse. Se tem envolvimento, afasta o ministro, tira o ministro, tá certo? Porque não tem como ficar um ministro que ficar sendo ministro com um escândalo desse que está acontecendo, né? Não dá para engolir, né? Não dá para virar em pizza um negócio desse aí. Tem o governador, o senador aqui, o Carlos Viana, lá de Minas Gerais, tem razão, ele está certo, não está errado não. Tira o ministro. Errou, tem participação com isso que está acontecendo? Está aprovado? Tem prova? Está aprovado? Tá. Então tira, não tem como ficar. Vamos seguindo aqui com o nosso Minuto das Notícias. Um jovem é baleado após sair de uma academia na Coama e passa por uma cirurgia e segue em estado grave na UTI em São Luís. Segundo a família, Eldimir Otávio Coelho Neto passou por uma cirurgia e continua internado. O jovem foi alvejado com 3 tiros após reagir a um assalto. Gente, é sempre bom, se você vai ser assaltado, é sempre bom não reagir, né? Porque se você reagir, você pode ser alvejado, você pode ser baleado. O certo é, se você é um assalto, não reagir. Olha, o rapaz quase morre, pegou 3 tiros, né? Porque ele foi reagir esse assalto, o pessoal foi, os bandidos foram fazer. É. São Luís, esses últimos tempos, né, tá meio complicado aí, né? Isso aí mostra o quê? Mostra a falta de segurança. Tem que botar pesado, né? O povo da secretaria aí, o pessoal da Secretaria de Segurança do Maranhão, tem que chegar junto, né, para conter, acabar com isso. Eu sei que não acaba, mas isso aí tá demais já, né? Pedreiro é assassinado a tiro na porta de casa, na região do Itaquibacanga, em São Luís. A vítima foi identificada como José Eliésio Moraes Santos. Segundo a testemunha, um homem capuzado chegaram ao local e efetuaram vários disparos contra o pedreiro. Viu como é que está o negócio lá em São Luís? A vítima foi identificada como José Eliésio Moraes de Santos. Segundo testemunho, homens encapuzados chegaram ao local e efetuaram os disparos contra o pedreiro. Mataram o pedreiro. Mais um assassinato em São Luís, certo? Essa matéria é do portal G1, está com 2 horas de publicação. Um homem morreu após ser baleado durante assalto na cidade de Imperatriz. Olha só. Durante o assalto em Imperatriz, os criminosos levaram a moto da vítima. Os criminosos levaram a moto da vítima. Durante o assalto, a vítima reagiu e acabou sendo atingido com um tiro na cabeça. Após o disparo, os suspeitos fugiram, levando o veículo. Enquanto Nelly Elton ficou caído no chão com um ferimento grave. Essa matéria também é aqui do portal G1, né? Portal G1, Rede Mirante de Comunicação. Essa foi publicada há 2 horas aqui pela região tocantina, né? A região tocantina, as áreas ali de Imperatriz. Está aí, o cara roubaram a moto do cidadão e não deixaram a vida dele. Já tinham levado a moto, por que matar o cara, né? Ele reagiu, não podia reagir, né? Acabou morrendo porque reagiu. Um homem de 44 anos é encontrado morto às margens do rio Itapecuru, na cidade de Caxias. A vítima, identificada como Edivaldo Gomes da Silva, segundo familiares, ele morava no bairro Salambro e havia saído de casa no domingo, mas não retornou. População de Nova Olinda ainda continua reclamando sobre os pagamentos, né? Tem muita gente ainda que não recebeu dinheiro. O pessoal está perguntando aí nas redes sociais, cadê o dinheiro, o mês de agosto? É, o pessoal aí está perguntando, não sou eu que estou perguntando não, é o pessoal está perguntando, cadê o dinheiro? Isso é o que fala nas redes sociais. Dizem que não, o pessoal ainda, os agentes comunitários de saúde ainda não receberam, os contratados não receberam pelo que trabalharam. Alguns da Secretaria de Saúde também não recebeu. E o que está acontecendo? O povo está perguntando, cadê o dinheiro? Para onde foi o dinheiro do mês de agosto? O que está acontecendo? O pessoal está perguntando aí nas redes sociais. Agora a gente vai, nós vamos para a cidade de Cândido Mendes. O que está acontecendo lá em Cândido Mendes, rapaz? Diga lá.
7: Aqui é o vereador Sababa, mais uma vez em fiscalização. Nós estamos aqui para verificar uma denúncia sobre o programa habitacional firmado entre a Associação dos Quilombolas aqui de São José dos Portugueses e o INCRA, através do governo federal. O governo federal transferiu para esta comunidade mais de 2 milhões e meio, dividido em 49 beneficiários, que cada um recebeu 52.500. E o que foi que aconteceu? O prefeito José Bonifácio e a vereadora Joana estiveram aqui, fizeram uma reunião com a comunidade, induziram este povo a transferir cada um individualmente R$52.500 para a conta do município, somando o total de mais de 2 milhões e meio de reais. Acontece é que este valor foi transferido em setembro do ano passado e vai fazer um ano agora. E a realidade que nós temos aqui, ó, é essa aqui. Aqui deveriam ter sido construídas as casas, mas nenhuma casa foi construída. E nós queremos saber para onde foi o dinheiro. Prefeito Facinho, vereadora Joana, eu quero saber, e nós iremos denunciar para o Ministério Público Federal para que seja apurado e para que seja responsabilidade dos envolvidos nesta fraude, neste roubo. Nós precisamos entender para onde foi o dinheiro. As pessoas continuam morando em casa de taipa, precisam de moradia digna. E o governo federal teve essa preocupação. E o poder municipal não pode roubar este direito do nosso povo aqui de Cândido Mendes. Portanto, a comunidade de São José dos Portugueses, conte comigo. Nós vamos para cima. Vereadora Joana, prefeito Facinho, nós precisamos saber onde é que está o dinheiro. São R$52.500 individualmente, 49 unidades habitacionais que deveriam há um ano ter sido construída aqui neste espaço e nenhuma foi construída. Mas nós vamos para cima denunciar. O Ministério Público Federal irá saber e nós iremos apurar esta fraude e este roubo aqui em nosso município.
5: Tá aí, foi uma bronca, né? É uma bronca que está acontecendo lá no município de Cândido Mendes. A vereadora Joana e o prefeito Facim tem esse caroço de algodão para descaroçar. Você sabe o que é descaroçar algodão? É como diz o meu querido amigo jornalista Chico da Voz. É descaroçar algodão, é um negócio complicado. É. Isso é o que está acontecendo lá na cidade de Cândido Mendes, com aí a Joana e o prefeito Facim e o vereador Sabá fazendo essa denúncia. Polícia Federal faz operação contra suspeito de desviar cartões bancários de correspondência nos Correios, no Maranhão. Investigação aponta que criminoso interceptavam correspondência com cartões para realizar movimentações fraudulentas em contas de terceiro e benefícios previdenciários. Rapaz, essa questão aí é um negócio complicado. Tá aí, ó. É complicado demais. Como é que o cara consegue fazer? Como é que o cara consegue fazer um negócio desse? Um pobre coitado, um velhinho que quer fazer, que se aposentar, quer conseguir um benefício, não consegue não. Não consegue não. Eles vão pedir até a Xerox de receita de farmácia. Eles ficam lutando para se aposentar e não se aposentam. E os caras vêm e fazem um negócio desse. Rapaz, eu vou dizer a facilidade que tem hoje a bandidagem, viu? Olha só. Os Correios, como é que não está? Investigação aponta os criminosos interceptavam as correspondências com cartões para realizar movimentação fraudulenta. Rapaz, como é que funciona um negócio disso? Eu estou sem entender. Entender demais. O negócio é complicado. Desse jeito eu quero ver se algum dia a panela vai ferver se não tiver um carvão debaixo. Servidor da saúde de Buriticupu morre após pegar um choque elétrico enquanto pilotava uma moto. O corpo é encontrado carbonizado. Rapaz, o que foi que aconteceu? A vítima foi identificada como Romário Lopes da Silva, funcionário da Secretaria Municipal de Saúde da cidade de Buriticupu. Rapaz, ele estava numa moto, certo? Ele pilotava a moto e pegou um choque elétrico enquanto pilotava a moto. O corpo foi encontrado carbonizado. Queimou, né? Queimou. Com certeza deve ter pegado aí um fio de energia e pegou, deve ter morrido, né? Aqui, deixa eu olhar aqui. Deixa eu olhar aqui essa abre aí, Didi, para nós dar uma olhada aqui, é rapidinho. Depois a gente volta aqui de novo, tá bom? Depois a gente volta para me saber aqui o que que aconteceu. Tá aí, um homem de 33 anos morreu após sofrer um choque elétrico enquanto trafegava de motocicleta por uma estrada na zona rural de Buriticupu, na região sul, na manhã de terça-feira. Foi dia 1º. A vítima foi identificada como Romário Lopes da Silva, funcionário da Secretaria Municipal de Saúde. Segundo informações da polícia, Romário seguia de moto quando acabou encostando o pescoço em um fio da rede elétrica, que estava muito baixo. O cabo teria se enrolado nele, provocando uma descarga elétrica. Olha aí o tamanho da irresponsabilidade da empresa Equatorial. Como é que pode? Cadê o reparo que teve nessa rede elétrica para deixarem um fio de energia bem machinho para esse homem morrer? É, meu irmão, eu vou te dizer, essa empresa Equatorial, eles só querem ganhar, mas eles não querem trabalhar não. Meu irmão, cuida das obrigações, quem tem direito tem dever. Os pagamentos são feitos para vocês fazer esse tipo de coisa, para vocês fazer a manutenção, fazerem a manutenção. Rapaz, olha, eu fico com raiva com um negócio desse. Uma empresa rica, mas é campeã de reclamação, essa empresa da Equatorial. Meu Deus do céu, é cada coisa que eu vou te falar, viu? Macacos me mordam, dizem o ditado, né? Uma jovem é morta. Traz aí a matéria, Didi. Cadê? Bota a matéria aí, rapaz. Uma jovem é morta com 21 facadas. Né? Uma jovem morreu com 21 facadas. 21 facadas. Né? Ela foi sepultada em Água Doce do Maranhão, a cidade de Água Doce do Maranhão. Uma jovem, uma mulher, uma menina, um adolescente, morreu com 21 facadas. O suspeito de 17 anos permaneceu em silêncio durante o depoimento e deve passar por uma audiência de apresentação hoje, na quarta-feira, hoje, dia 2. A motivação do crime ainda não foi esclarecida. Só se sabe que esse jovem, né? Esse jovem aí, tem como abrir essa matéria aí, Didi? Pra gente dar uma olhada aí? A gente já tá vencendo aqui o nosso tempo. É, já tá vencendo aqui o nosso tempo. Tá acabando, só falta pouco segundo. Tá aqui o corpo da estudante Bruna da Silva, 17 anos. Ela foi sepultada na manhã de hoje, quarta-feira, no povoado Buriti, Redondo, na zona rural de Água Doce do Maranhão, a cerca de 363 quilômetros da capital, São Luís. Bruna foi morta com 21 facadas após deixar a escola na tarde de segunda-feira, no povoado Cana Brava. Tá aí. A jovem tinha acabado de sair da escola, né? Quando foi... deparou com esse rapaz que deu 21 facadas nela. O cortejo saiu da casa dos avós dos adolescentes. O cortejo saiu da casa dos avós da adolescente, onde ocorreu o velório, em direção ao cemitério da comunidade. Familiares, parentes e amigos, colegas de escola acompanharam o sepultamento. Um adolescente de 16 anos foi preso, suspeito do crime. Nesta quarta-feira, ele participou de uma audiência na apresentação. Depois do procedimento, deverá ser encaminhado para uma unidade de socioeducativa em São Luís. A motivação do crime ainda não foi esclarecida pela Polícia Civil do Maranhão. Deve ouvir A polícia deve ouvir as testemunhas para apurar as circunstâncias da morte do adolescente, da adolescente que aconteceu. E durante o depoimento do rapaz, ele ficou em silêncio, não falou nada. Bruna estudava no Centro de Ensino Vereador Neide Costa, na escola da rede estadual localizado no povoado Canabrava, por volta das 14h30 de segunda-feira. Ela saiu da unidade de ensino para almoçar. A direção da escola informou que a aluna tinha autorização da família para almoçar em casa e que não retornava à unidade escolar naquele dia, tá bom? Ela tinha pedido para ir almoçar em casa que não voltaria, pois tinha um compromisso previamente informado. Segundo a diretora, a estudante não deixou a escola para ir a um salão, como apontavam as informações preliminares. Né? As primeiras informações que saiu é que ela tinha saído da escola para ir a um salão, mas só que isso é mentira, não foi verdade. A saída ocorreu dentro da autorização da escola concedida pelos responsáveis, com a prevenção, com a previsão de que a adolescente permaneceria fora da escola após o almoço. Ela informou, eu vou almoçar, mas eu não volto, certo? A polícia aponta que Bruna, adolescente suspeito, e o adolescente suspeito do crime teriam discutido antes do assassinato. Familiares da vítima, no momento, no entanto, negaram que tenham ocorrido uma discussão, afirma que eles nem se conheciam. Faz um negócio complicado, né? Aí é assim, meu irmão. O cara vai bem novo, agora matou essa mulher. É um feminicídio. É ela que morreu, daqui um dia ele tá solto aí. Porque as nossas leis, elas são falhas, as nossas leis brasileiras, elas são falhas. As leis têm brecha. Aí qualquer dia desse aí eles estão fora novamente. Ele está fora novamente e ela está morta. É um negócio complicado. Gente, vamos aí, ó. Já acabou o nosso tempo aqui. Vamos para o segundo bloco musical. A gente volta em um minuto.
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5: Vamos lá, estou de volta. Segundo bloco musical aqui do nosso programa, 15h33. Muito boa tarde para todo mundo. Vamos lá até as 16h, eu te faço companhia.

0: esse aqui é Vanderlei Andrade, música nova de Vanderlei Andrade aqui no nosso programa, para você que está curtindo a gente em qualquer ponto da cidade. Olha, enquanto o recurso não cai na conta, a aparência de trabalho, depois que cai o abandono da obra. Vamos ver aqui, ó, vereador Flamino Mascarenha escancara as razões da infragibilidade araguanense nas suas estradas vicinais. Que o Flamino está dizendo? É uma denúncia aqui do município de Araguanã. Né? O município de Araguanã é o seguinte, lá o prefeito desceu do céu e está na terra. Vamos lá, Flamino, diz aí o que, é que tu está falando aí, meu irmão. Fala alguma coisa aí, Flamino. É tu que vai falar, não é eu não. É tu que está falando. Fala aí.
1: As estradas é um assunto que vem se debatendo aqui nessa casa, colega vereador. Toda semana se debate praticamente quase... Tem coisas que é o mesmo assunto, tem coisas que mudam de assunto, mas eu acredito que o interesse maior seria do gestor do município. Mas, infelizmente, colegas vereadores, sanitistas vereadores, o que se vê, o que se presencia é que as estradas do município de Araguanã estão aí, precisando de uma melhoria, precisando de uma raspagem. E até agora a gente não se vê máquina nenhuma prestando serviço. Quando o dinheiro estava na conta, mais de 3 milhões de reais para a estrada tronco, que foi colocado ali a placa em frente ao matador municipal, a gente via serviço indo até de noite, vereador Neto. Serviço indo até de noite nessas estradas. Caçamba, máquina, até boca da noite se via fazendo serviço. Depois que de fato o recurso sai, aí a pessoa diz que entrega uma estrada com qualidade, sendo que precisa muito melhorar a estrada tronco aqui, não só a estrada tronco que liga o Esperança, Canaã, Centro Doutor, Quadra Belém, demais quadra, precisa de uma melhoria. A estrada do Núcleo CS, o vereador Elinaldo toca aqui, ele já até entrou com uma indicação, né, vereador? Aí eu pergunto ao senhor que mora ali, praticamente naquela região, que tem terreno ali, que reside ali, a boa parte do seu tempo, se a estrada já foi feita. Nunca foi feita a estrada, porque o que a gente se vê são licitações de combustível, preços absurdos, licitações de combustível, preços absurdos, praticamente mais de 2 milhões de reais, licitação de combustível, e até agora nada de estrada feita aqui no nosso município. Cabe ao povo repensar, rever essa situação e analisar em algumas questões aqui do nosso município.
0: Tá aí, gente, tá aí. Essa aqui é uma denúncia que o vereador Flamino está fazendo, né, no município de Araguanã. Ele está falando, aqui é o vereador, não sou eu, é o vereador, né? Quero que vocês entendam. É o vereador Flamino que está dizendo que a situação do Araguanã está em péssimas condições, as estradas. Ele está falando dos convênios, né? É muito complicado essa questão aí, né? Ele está fazendo aqui uma denúncia, né? Uma denúncia de que as obras, né? É o abandono da obra, né? Das obras que tem no município de Araguanã. Vereador Flamino, que fez aí essa denúncia que está aí nas redes sociais. E aí, só quem fica perdendo é o pessoal da zona rural, é que ele está fazendo uma denúncia sobre as estradas, né? Sobre o trabalho das estradas que não estão sendo concluídas. Ele, o vereador Flamino, está dizendo aqui que falou que o negócio lá não está bom, não. É, meu irmão, a coisa está feia. Vai ajeitar aí, mano. Ajeita aí, porque o vereador está cobrando, a população está perdendo. Aqui em Nova Olinda, o município de Nova Olinda está em crise, né? Porque não, pagaram uma parte dos efetivos, mas ficou contratado, ficou o pessoal da agente comunitário de saúde, e o pessoal da saúde também não sei se já pagaram ou não. O negócio está complicado, né? É outro caroço de algodão para descaroçar, né? É outro problema. E aí a população perde, o município perde. Né? Quem vai perder, quem perde é o vendedor de geladinho, é o açougueiro, é o comerciante. Todo mundo sai perdendo porque não tem o dinheiro aí para fazer as compras, né? Para girar a economia do município, para o dinheiro correr a economia, o giro do dinheiro dentro dos comércios, né? É a loja de roupa, é a loja de calçado, é o açougue, é o supermercado, tudo isso. É um negócio complicado essa troca de governo, complicado demais. Pode até melhorar, mas se continuar do jeito que está, meu irmão, o negócio não tem como melhorar, tem como piorar se continuar do jeito que está. Eu espero que melhore, né? Espero que tenha mudança aí. A população de Nova Olinda está passando momentos de crise, certo? Olha, 15h44 aqui no 87,9, aqui no programa Clube do Brega. Vamos embora, meu amigo.

Valeu, tá aí, Júlio Nascimento. 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Alô, Dona Lúcia, alô, Linhares, cadê Agripino? Meu amigo Agripino, está lá na quadra, né? Qualquer... Antes de eu ir embora, Agripino, eu vou visitar você aí na sua residência, né? Vou passar aí na sua residência, né? Mas minha vozinha me disse que eu não vou embora, não, né? Tem uma vozinha aqui, disse que eu não vou embora, não. Ela disse que vai dar tudo certo, né? Ela disse, né? Vamos aí. É, vamos aqui mandar um alô também para seu Domingos, né, que é o pai aí do nosso amigo Puxada, a Rua do Nelson, sempre ligado com a gente. Alô, meu amigo Dô, cadê Dona Patrícia? Rapaz, lá na casa do Dô, o rádio é ligado na cozinha, é direto, é igual cantiga de grilo. É ligado em todos os programas, lá fica ligado direto o rádio, é... O rádio ainda pode inventar o que inventar, mas o rádio ainda é o meio de comunicação mais rápido do planeta. É, o rádio nunca perdeu a essência, não. Tem aí as redes sociais, mas redes sociais é coisa da moda. Mas o rádio sempre sai em primeiro lugar. Não adianta que você... O que você só fala aqui dentro da cidade... Lá no interior você escuta primeiro, porque aqui o rádio joga longe, né? Vou falar em jogar o rádio jogar longe, eu quero mandar um alô para o Manuel, no Rio de Janeiro, lá na cidade do Rio das Ostras. O homem lá está ouvindo o programa. Mandar um alô também aqui para o Branco, lá no Rio de Janeiro. Menino, o rádio hoje ganhou uma ferramenta muito importante, que é as plataformas do RádiosNet, que você pode curtir aonde você estiver, qualquer rádio, você fica por dentro de tudo que está acontecendo no Brasil e no mundo através da internet.

0: Música boa, essa daí é Roberta Miranda, essa ela marcou época, né? É, Roberta Miranda aí marcou época. E para você que não conheceu ainda essa música, agora conheceu, que é, tocou no passado e agora está tocando no presente, né? Eu vou tocar aqui a música do Rei da Gaia, não está hoje no nosso roteiro, viu, seu Cláudio? Mas amanhã eu toco o Rei da Gaia para você. A música do roteiro é Chicão dos Teclados. A gente já vai encerrar o programa. É como eu falei no início do programa, certo? Que a gente tinha comerciais aqui, né? A gente trabalha aqui através dos comerciais, né? Os comerciais é que paga o meu dinheiro. Como o município entrou em crise, aí o comerciante foi e tirou o comercial, certo? E aí eu pago o aluguel da minha residência com o dinheiro que eu ganho aqui dos comerciais, certo? Não tendo o comercial, não divulgando no meu programa, não tem como eu continuar o programa. E eu estou devendo aluguel da casa e tenho que pagar. É porque, e agora o comercial saíram, por causa que o município entrou em crise, os comércios não estão vendendo mais. Estão vendendo, mas não é como estava vendendo. Então não dá para cobrir as despesas, não dá para pagar as despesas. Então, no meu caso aqui, se não tiver os comerciais, eu não irei mais fazer o programa. Porque aí não tem como eu pagar também o aluguel. Certo, gente? Eu sinto muito, mas eu não posso fazer nada, porque eu tenho que pagar. O dono da casa também precisa do dinheiro da casa que eu moro, certo? E aí eu vivo aqui dos comerciais. Se tiver os comerciais, para eu pegar o dinheiro para pagar o aluguel, tudo bem. E se não tiver, eu vou ter que abandonar o programa e partir para outra, né? Caçar outro meio de vida. Ou voltar para Santa Luzia para trabalhar numa rádio lá, ou ir para outro estado, certo? Mas a minha mãe, antes de morrer, ela disse: meu filho, não saia de perto da sua irmã. E ela, a mesma coisa ela disse para minha irmã: minha filha, não deixe Antônio Repórter, fica perto dele todo o tempo. Então, para outro estado eu não vou, volto para Santa Luzia e fico perto da minha irmã, assim como minha mãe queria. Mas se eu conseguir os comerciais aqui, eu ainda vou passar mais uns dias aqui no programa, porque a panela só ferve se tiver carvão debaixo, se não tiver, não ferve, né? O carro só anda se tiver pneu, se tiver gasolina. Assim também é o nosso dia a dia. O comerciante, ele só arruma o dinheiro se tiver os compradores, os consumidores, para ter a renda, né, do comércio. E não tendo, o negócio fica feio de jeito, né? E aqui em Nova Olinda, a maré não está para jacaré, mas fazer o quê, né? Quem sou eu para dizer alguma coisa, né? 15 horas e 57 minutos. Tchau, tchau, um grande abraço, um beijo no coração de todo mundo. Amanhã estou de volta aqui, ó.
1: Costa, falando de Gaia, nós entende, né, Caio Costa?
0: Vamos encerrar o programa de hoje com o rei, o Gaia do Carai, é o Chicão dos Teclados. E amanhã eu trago aí o sucesso do nosso amigo Cláudio, Rei da Gaia. Hoje ele não estava aqui no repertório, não. Tá bom? Tchau, tchau.

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Alô, ouvinte, boa tarde. Já está entrando lá aqui na Rádio Chua. É mais um grande programa de audiência, programa Ritmo Quente. E através dessa programação, você vai ouvir a partir de agora música de todos os tempos e de todos os ritmos. E quem vai ficar aqui na sua companhia até as 5 horas da tarde é essa figura de sempre, Robson Júnior. E para você participar da nossa programação, é só você pedir seu sucesso preferido através do telefone do WhatsApp. O telefone para seu pedido musical é 9898-494-8524. 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Hoje é quarta-feira, 2 de setembro de 2026. E a gente já começa o programa de hoje aí com sucesso, né, do cantor Zé do Brega.

Beleza, agora sim, na cidade de Nova Olinda são 16 horas e mais 13 minutos. 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Vamos aí com esse sucesso em Nova Olinda. Agora são 16 horas mais 16 minutos. E a gente toca agora uma belíssima senhora, Seresta, do cantor de Santo Inês, Gelson Santos.

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Porque estou de volta, agora sim, na cidade de Nova Olinda, são 16:27. 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Vamos aí com mais sucesso. Vamos tocar agora sete sucesso da Jovem Guarda, né? Esse daqui foi reproduzido em qualidade H3. Então vamos aqui mais música. Em Nova Olinda são 16:30.

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Ok, estou de volta. Agora sim, na cidade de Nova Olinda, são 16 horas mais 45 minutos. Mando um alô especial para os ouvintes residentes aí no povoado de Monte Alegre. Também a gente abraça os ouvintes aí no povoado Santa Cruz. Mando também um alô especial para o senhor João do Edgar e Família, residente aí na rua do Gormessa, esquina aí com a rua dos Americanos. 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Vamos viajando com mais sucesso. Em Nova Olinda agora são 16 horas mais 48 minutos e a gente vai tocar um sucesso dos anos 80, um bregaço, Quero Dormir em Seus Braços. Sucesso aí do saudoso Franquito Lopes.

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Agora sim, na cidade de Nova Olinda, são 16 horas e mais 59 minutos. 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Agora sim, na cidade de Nova Olinda, são 16 horas e mais 59 minutos.

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E o amor dele é incondicional. Eu não sei qual é a referência de amor que você tem na sua vida. Eu não sei quantas pessoas passaram na sua história e fizeram fazer você entender errado o significado da palavra amor. Talvez teve alguém que disse que te amava e te traiu. Talvez teve alguém que disse que te amava e te rejeitou e te abandonou. Jesus não. Coloque a mão no seu coração, porque eu tenho uma palavra de Deus para você. Jesus nunca vai deixar de te amar. Dele nunca vai faltar amor, porque Ele não tem amor para te dar. Ele é o próprio amor. A Bíblia diz que antes que nós o amássemos, foi Ele que nos amou. Fala para quem está do seu lado assim: você estava nem aí para Jesus e Jesus já era apaixonado por você. Não fomos nós quem o escolhemos, foi Ele quem nos escolheu. E Ele não esperou a gente mudar de vida. Ele não esperou você ficar rico. Ele não esperou você fazer a bariátrica. Ele não esperou você ficar maquiada para te elogiar. Ele não esperou você deixar de ser cachaceiro. Não. Ele simplesmente te amou. Em nome de Jesus, fala para quem está do seu lado, fala assim: você é amado. Aceita que dói menos. Você é amada, fala aceita. Para de mendigar amor dos outros. Para de ir para a internet, hashtag, se sentindo abandonado, se sentindo sozinho. Para com isso. Foi o Criador do mundo que te amou.

querendo estar na presença dele todo dia. Vale a pena.

pra Deus o teu melhor. É o teu melhor, é o teu melhor nessa noite, neste lugar, pra Deus. Oh, glória a Jesus. Só não sente Deus aqui quem não quer sentir. Mas Ele está neste lugar. E essa festa é pra Ele.

a gente. Feche seus olhos aí, pelo amor de Deus. Vamos cantar isso, vamos cantar isso. Aí onde você está, nós queremos dizer que o Brasil abençoa a família de vocês, em nome de Jesus. Quem concorda comigo, diga amém aí, meu irmão.

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